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0: A Nativa é tudo e muito mais clássico. Vitor e Léo cantando Fuscão Preto. Ô, clássico lindo demais. Pra fechar só a primeira hora do nosso peão. Uhul! Tá saindo kit João Bosco e Vinícius, que vem, olha, Nativa com bolsa e copo térmico, abridor e suporte de mesa pra celular. Deixa eu consultar aqui. Ah, esse final do telefone, tá certinho? Então, ó, final do telefone 5542. 5542. Quem leva esse preso, então, nessa hora é você, Doraci Maria dos Santos Galvão! Parabéns, Doraci! A gente te aguarda para você retirar esse presentaço do João Bosco e Vinícius. Esse kit incrível, mas ó, chora não, bebê! Sabe por quê? O peão tem mais uma hora inteirinha para você! 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

Ceará para mais uma hora, juntinho com o nosso peão nativa. Toca o berrante, seu moço! Esse berrante faz eco por onde passa. 9198-441-6545. Tem um versinho aí? Ah, eu quero te ouvir. E também já tô separando aqui agora pra você, nessa hora, um outro presentão. Camiseta da Nativa, coleção 2026. Aproveitar o dia e o bom da vida, ou brindar um novo encontro, ou explorar o mundo e viajar sem limites. Essas estampas são maravilhosas, mas também tem kit com shampoo e condicionador 500ml da Isabelis Cosméticos. Cuide dos seus cabelos com Isabelis Cosméticos e sinta a diferença. Você vai ficar, ó, lindona, lindona, lindona. Bora começar essa segunda hora. Olha na aba do meu chapéu, Chitãozinho e Chororó. Chega mais pro nosso peão. Bom sábado!

A Nativa é tudo e muito mais. Guilherme Santiago, solteiro sim, no nosso peão Nativa. 9:30, horário de Brasília. E deixa eu te falar que tem um presentão te esperando na noite de hoje, nessa segunda hora do peão, hein? Camiseta da Nativa, coleção 2026. Aproveitar o dia e o bom da vida, brindar um novo encontro ou explorar o mundo e viajar sem limites. Você quer aquele kit com shampoo e condicionador 500ml da Isabelis Cosméticos? Cuide dos seus cabelos com Isabelis Cosméticos e sinta a diferença. Você quer? Então manda o zap 9198-441-6545. Oi, Vanessa Mello, boa noite pra você que tá participando. A Dil Franca também tá com a gente. A Maria da Conceição Pitelli também tá com a gente aqui no nosso Zap da Sua Nativa. Ah, também, ó, a Mica Moraes falando: vocês da Nativa são uma benção. Obrigado, viu, menina? Ó, a gente quer você de volta todos os dias. Não sai da Nativa, não, gente. Continua aí, hein?

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0: A Nativa é tudo e muito mais, música sertaneja. Esse é o João Bosco Vinícius. Chora, me liga no Pião Nativa. Gente, quanta participação hoje. Muito obrigado pelo carinho de vocês. Sabadão à noite, hein? Véspera do Dia das Mamães. Beijo pra todas as mamães, ó. Carinhoso. Estão sempre ouvindo a Nativa. Oi, Maria Cristina Martim. Oi, Reginho. Tá acompanhando a sua Nativa todos os dias. A Fernanda também. A Valéria Tien acompanhando. Boa noite, Valéria. A Elizabeth Pazello. A Daiane Nóbrega Cruz. E o Wesley. Ô, Wesley, solta aquele versinho pra nós. Segura, pião!
1: Ô, Nativa. Ô, barbaridade. 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
0: Ô, versinho bom. Wesley, é isso aí, já já tem presentão pra você. Camiseta Nativa e kit com shampoo. Isabelis Cosméticos continua com a gente.

0: Alternativa é tudo e muito mais. Bruno Marrone, feriado nacional. E é com essa que a gente fecha o nosso peão desse sábado, dia 9 de maio. Atenção, atenção. Camiseta da sua Nativa, coleção 2026. Aproveitar o dia e o bom da vida. Brindar um novo encontro ou explorar o mundo e viajar sem limites. Tem aquele kit com shampoo e condicionador da Isabelis Cosméticos. Cuide dos seus cabelos com Isabelis Cosméticos e sinta a diferença. Cliente feliz usa Isabelis. Deixa eu ver. Ela participou, hein? É, pois é. Final do telefone 0644. Comemora demais aí, lindona. Você que leva esse presentão da sua Nativa. Maria do Socorro Seabra da Silva. Parabéns, Maria! Ganhou esse presentão, vem buscar na sua Nativa. O peão vai ficando por aqui. Volta no próximo sábado, hein, às 8 da noite. Mas, ó, continua na sua Nativa à noite. Tá só começando. 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

0: balada até 3 da manhã. Pra acompanhar você que tá indo pra balada, você que tá já na balada na porta aí ouvindo a sua nativa, pra você que tá em casa aí descansando, curtindo o final de semana, tá começando a se arrumar aí pra sair pra trabalhar, um bom trabalho. E atenção, atenção, atenção, quero ouvir aquele boa noite em alto bom som, hein?
1: Boa noite!
0: E linda, linda, linda noite de sábado pra você que é muito mais nativa. Agora sim, 9198-441-6545. Quero aquele áudio alegre, animado, pra cima, falando o que você tá fazendo na noite de sábado. Lógico, além de ouvir sua nativa. E já pode pedir seu presentão também. Nessa hora, camiseta nativa, coleção 2026. Aproveitar o dia e o bom da vida. Ou você gosta de brindar um novo encontro? Você gosta de viajar, explorar o mundo e viajar sem limites? Então, tem todas essas estampas para você escolher e também para ficar mais completo, para você ficar mais linda, mais maravilhosa ainda. Tem um secador de cabelos também te esperando. De repente, pode ser aquele presentão da mamãe, hein? Aproveita e participa com a gente. Bora começar, hein?

0: Nativa, boa noite. 10h20 no horário de Brasília.
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0: Ana Tivetura e muito mais amor. Isso aí, o Rodolfo Wesley Safadão. Faz amor comigo só hoje. Esse é o Balada Nativa. Deixa eu abrir o zap. 9198-441-6545. Oi, Ivani. Boa tarde pra... Boa noite pra você.
1: Boa noite, Nativa. Oi, André. Eu sou a Ivani. Estou aqui dançando muito Balada Nativa, porque eu adoro essas músicas. Eu curto demais.
0: Tá curtindo demais aí? É, que coisa boa. Fico feliz demais. Tem mais participação no nosso zap. 9198-441-6545. Chegando.
2: Boa noite, Nativa. Aqui é a Lena Cláudia, eu estou em casa curtindo o meu sabadão junto com meu esposo. Estamos aqui tomando um vinhozinho e, é claro, né, na companhia do Balada Nativa. Um beijo!
0: Beijo pra você, pro maridão. E tem mais, ó, tá bom demais hoje, hein? Boa noite!
3: Eita, eita, que esse Balada Nativa de hoje promete. Hoje eu tô curtindo sem peso na consciência, pois não estou no trabalho. Folga!
0: Aí sim, gostei de ver. Endena mandou mensagem no nosso zap, tá concorrendo a essa hora. Camiseta Nativa, coleção 2026. Ai, aquele secador de cabelos maravilhoso. Última geração, hein? Não vai ficar falando mal de mim por aí, não, viu? Deixa não, embaixador.

A Nativa é tudo e muito mais. DJ Guga, Ana Castela, saudades do seu love, mas essa é só a primeira hora que a gente tá passando juntinho no balado, hein? Tem camiseta Nativa, coleção 2026. Você tava esperando a hora todinha, né? Aproveitar o dia e o bom da vida, brindar o

novo encontro ou explorar o mundo e viajar sem limites. Mais aquele secador de cabelos pra você dar adeus àquele antiguinho, né? Ficar dando problema. Final do telefone... 6675, 6675, comemora, menina, que você tem um secador novo a partir de agora. É você, Pamela de Souza! Pamela, parabéns, a gente tá te esperando pra retirar esse presentão. Fica triste não, porque a noite de sábado, dia 9 de maio, continua o Balada. Só vai ali rapidinho, mas logo volta com muita música boa e presentão, é lógico, né? Vai embora não, fica com a gente!

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2: 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Bora pra segunda hora, bora!

0: com as músicas mais animadas pro seu finalzinho de noite, dia 9 de maio de 2025. E eu quero ouvir a galera.
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0: É isso aí, no 9198-441-6545. Zap liberadíssimo pra você participar, falar o que você tá fazendo. Boa noite pra você que já tá trabalhando, pra você que tá se arrumando pra trabalhar. Um beijo, ó, carinhoso a todos os motoristas de aplicativos, profissionais da saúde. A você, amigo, amiga, padeiro aí trabalhando, hein? Ótima noite pra você. Você na limpeza pública aí, com o radinho ligado na sua nativa. Atenção, atenção, hein? Nessa hora, camiseta da sua nativa coleção 2026. Aproveitar o dia e o bom da vida, brindar um novo encontro ou explorar o mundo e viajar sem limites. E tem aquele modelador de cachos. Ah, você vai ficar lindona, vai

0: A Nativa é tudo muito mais alegria de Matheus Fernandes. Xande Avião, balanço da rede no nosso Balada, gente. Olha que tá maravilhoso. E tem mais áudio chegando, é? No 9198-441-6545. Oi, Fátima, boa noite pra você.
1: Boa noite, André. Boa noite, equipe Nativa. Eu sou a Fátima, passando roupas. E aqui, curtindo muito e amando muito Balada Nativa.
0: Beijo pra você, Fafá! Tá passando roupa. Ó, o Elias e a Isabel estão curtindo a Nativa juntinhos em casa. Esse casal maravilhoso. A Janete também mandou mensagem no nosso zap falando que tá passando roupas também. Tem mais participação chegando pelo nosso zap. Boa noite!
2: Boa noite, Nativa. Aqui quem fala é o José Luciano. Falou do Lausanne e Paulista. Passando aqui para desejar uma ótima noite, falar que eu estou curtindo o sábado com a minha família, com a minha esposa e com a minha mãe, né? Estamos aqui no Balada Nativa, ouvindo as melhores músicas e gostaria de desejar uma ótima noite e vamos curtir o Balada Nativa. Nativa é tudo e muito mais.
0: Valeu, família reunida, acompanhando o Balada. Agora 11h36 no horário de Brasília. E ó, já já tem aquele presentão pra você. Camiseta exclusiva, coleção 2026 da sua Nativa e aquele modelador de cachos. Pra participar, nessa hora, 9198-441-6545. Oi! Embaixador, chega mais aqui, canta no nosso Balada, canta! Opa!

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A Nativa é tudo e muito mais. E Carizioma, não me esquecerás. Foi a última dessa hora da nossa, do nossa balada Nativa. E olha aqui, tem presentão. Você mandou aquela mensagem de texto, áudio. Tava concorrendo a camiseta da Nativa Coleção 2026, hein? É aproveitar o dia e o bom da vida, brindar um novo encontro ou a terceira estampa que você pode escolher. Explorar o mundo e viajar sem limites. Tem também aquele modelador de cachos. Olha, é o final do telefone 4434. Será um ganhador, uma ganhadora? Ah, deixa eu consultar aqui certinho. É uma ganhadora, Bárbara da Silva. Parabéns, menina, comemora, vai ficar mais lindona. A gente tá te esperando, viu, pra você retirar o seu presentão. E olha aqui, já já eu vou trazer mais presente pra você, hein? Continua com a gente.

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Bora abrir mais essa hora juntinho. Agora já é domingão, é dia 10 de maio de 2026, meia-noite 6 no horário de Brasília. Então eu já posso dizer, né? Feliz Dia das Mães! É isso aí! Feliz Dia das Mães pra você, mamãe, ouvindo a sua nativa. Muitas felicidades, muitos anos de vida pra vocês, mamãe abençoada. Você guerreira, você trabalhadora, você inspiração pra muita gente, ó. Um beijo carinhoso de toda a equipe nativa, viu? É, então, ó, tem mais presentão, hein? Deixa eu separar aqui pra você aquela camiseta da Nativa, coleção 2026. Aproveitar o dia e o bom da vida. Tem brindar um novo encontro ou você prefere explorar o mundo e viajar sem limites? Mas não para por aí não. Nessa hora ainda tem aquela chapinha de cabelos, é, pra você ficar mais lindona, você ter um novo visual aí. O que você acha? Gostou? Amor? Ah, então faz o seguinte, já manda aquela mensagem, aquele áudio caprichado que eu quero te ouvir nessa hora. 9198-441-6545. Tô te esperando. Vem me fazer companhia, vem. Já é domingão, quero você juntinho com essa nativa.

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1: A Nativa é tudo e muito mais. Animação de Mulheres e Mariano. Camaro Amarelo. Deu saudade, é? É, pois é. Música maravilhosa, né? Não, remeteu aí o sertanejo universitário. Deixa eu mandar beijo, deixa eu mandar abraço pra você, que é muito mais nativa. Oi, José Roberto, a Gislaine, esposa, tão juntinho, hein? Ouvindo a Nativa no carro. A Nicole e o Vitor também acompanhando a sua Nativa. Ó. Um beijo carinhoso pra essa família tão querida. Deixa eu colocar os áudios de vocês também, que estão brilhando aqui na sua Nativa. Oi, Maria!
2: Boa noite, André Costa, aqui é a Maria Cristina Martins. Terminei de pôr a roupa na máquina, já tomei aquele café como eu gosto, com a minha carinha, aproveitando tudo isso. Você é maravilhoso, meu beijo pra você e tudo de muito bom, meu amigo do coração. Beijo, beijo, beijo.
1: Beijo, beijo, beijo, menina. Obrigado pelo carinho, obrigado por acompanhar a sua Nativa. A Ariane tá com a gente também no nosso zap 9198-441-6545. Oi, Ariane.
3: Boa noite, Nativa, sou a Ariane, estou aqui me arrumando junto com o maridão para curtir a noite do casal, uhul, mas escutando o Balada Nativa, que é tudo e muito mais.
1: Um beijo para você, casal, também acompanhando a sua Nativa. Oi, Maria.
4: Boa noite, Balada Nativa, aqui é a Maria, é minha primeira vez que tô participando do... Balada Nativa, né? Escuta Nativa todos os dias, inclusive de sábado, adoro a Balada Nativa. Beijos.
1: Coisa boa, hein, Maria? Bem-vinda ao nosso Balada Nativa, trazendo muita animação, muita alegria, música boa. E você anda por onde, hein? 9198-441-6545. Tá chegando em casa da balada? Ou não? Tá indo pra balada? Tá trabalhando que nem a gente? Ah, então conta pra gente, porque, ó, separamos aqui com muito carinho pra você camiseta Nativa, coleção 2026, aproveitar o dia e o bom da vida, brindar um novo encontro ou explorar o mundo e viajar sem limites. Ah, a chapinha de cabelos, o que tem de mulher pedindo esse presentão? Então corre pro zap que dá tempo, hein? Já tem o resultado.

0: Nativa, bom dia. Faltam 10 para uma no horário de Brasília.
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Nativa é tudo e muito mais animação com o Henrique e Diego. Ressaca de amor passa, passa mesmo, viu? Final de mais uma hora da nossa balada. Essa balada tá maravilhosa, não tá não? Você tá curtindo aí? Você tá em casa, tranquilinho, radinho ligado? Fone de ouvido? Ah não, né? Tá dançando, tá curtindo, tá cantando junto que eu tô vendo tudo, é? Tá no carro de aplicativo aí? Ah, então boas corridas pra você, viu, meu amigo? Deixa eu te contar, final dessa hora tem camiseta da Nativa Coleção 2026. Aproveitar o dia e o bom da vida, brindar um novo encontro ou explorar um novo mundo e viajar sem limites. Ah, chapinha de cabelos aí, sensacional, que a mulherada tanto ama. Deixa eu ver aqui quem vai levar. Final do telefone 8889. 8889. Quem vai comemorar demais, vai fazer barulho, é você. Lúcia de Carvalho! Lúcia, vai ter visual novo, é, e a gente tá te esperando pra você vir retirar o seu presentão, tá bom? Depois você vai tirar uma foto com o novo visual, tá bom? Ó, a balada não para não, viu?

0: 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Falando em Dia das Mães, hoje o programa Família Nativa tá muito especial, só com as mamães que trabalham aqui na nossa Nativa. E com a sua participação também, viu, mamãe? 9198-441-6545 para participar. 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

0: Linda, linda, linda, linda manhã já de domingo. Muito prazer, eu sou o André Costa. Ó, vou juntinho com você até as duas agora no nosso Balada. E vou te falar que muita gente tá curtindo demais cada recado lindo que a gente tá recebendo na madrugada de hoje. Deixa eu ver aqui, ó. Ah, tá aberto, hein? 9198-441-6545. O que você tá fazendo nessa madrugada? Quero te ouvir, quero saber o que você tá fazendo. Tá em casa, acabou de chegar, acabou de tomar aquela chuveirada. Ah, o dia hoje foi corrido, menino do céu. Ou não, tô na rua, já tô trabalhando, tô terminando de me arrumar agora, já vou sair. Eu quero saber, cadê aquele grito da galera, hein?
1: O grito da galera!
0: É isso aí, áudios alegres animados pra cima, quero te ouvir, tô curioso, tá bom? Ó, prêmio dessa hora, tem também camiseta da Nativa Coleção 2026, todo mundo gosta, todo mundo quer essa camiseta, porque ela é sensacional. Aproveitar o dia e o bom da vida, brindar um novo encontro, ou aquela estampa que você pode explorar o mundo e viajar sem limites. Ah, pra você sair lindão ou lindona, tem uma máquina também de cortar cabelos. Imagina você saindo de casa, de repente você fala, ai meu Deus, tinha que dar um jeitinho aqui numa franja, tinha que dar um jeitinho aqui num pezinho que ficou pra trás, como que eu vou marcar aqui de última hora? Você vai ter sua maquininha de cortar cabelos aí na sua casa. Então bora participar, porque já já tem esse sorteio e eu quero te ouvir, tô curioso pra saber o que você tá fazendo na madrugada desse domingão, hein?

0: Nativa, bom dia, 1h25 no horário de Brasília.
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0: Nativa é tudo e muito mais, Cleiton e Romário Morena. Esse é o Balada Nativa e eu te convido a continuar mandando seu recado no 9198-441-6545. Bora abrir esse zap. Oi, Gilberto. Bom dia pra você, Gilberto.
1: Oi, André Costa. Bom dia, aqui é o Gilberto Chagas. Eu tô trabalhando de padeiro, curtindo as suas músicas lindas, essa balada, sabadão pra amanhecer domingo. E também falando Dia das Mães, que é um dia muito especial, né? Quem tem sua mamãe, dá um parabéns pra ela aquele dia, que o dia da mamãe, o dia é nosso e aquele dia abençoado pra nós, tá? Um abração aí e continua com a balada, beleza?
0: Beleza.
1: Um abraço,
0: Gilberto, mandou super bem. Alô, mamães de plantão, ouvindo a Sonativa. Feliz Dia das Mães, ó. Um beijo carinhoso pra você. Que todos seus sonhos possam se realizar, viu? Mamãe guerreira, trabalhadora, inspiradora. Um beijo pra vocês de toda a nossa equipe Nativa. Tem mais gente no nosso zap, bom dia.
2: Eita, Nativa FM, gritar essas horas, o horário já não permite mais. Se não, o síndico ligar aqui e falar assim, será que tem como a moça gritar baixinho? Só que eu tô pintando a unha, viu? Curtindo a Nativa, já dancei pra caramba. E ser fã da Nativa é isso, né? É madrugada, de manhã, tarde, noite, não tem hora.
0: Muito bem, é a Dena que mandou o áudio aqui no nosso zap. Alô, Wesley, motorista de aplicativo, você mesmo aí que tá ouvindo a Nativa. Obrigado pela audiência, obrigado pelo carinho juntinho com o nosso Balada, viu? Oi, Solange. Oi, Eduardo Aparecido Posse. Já, já tem presentão, aquela maquininha de cortar cabelo, camiseta da sua Nativa. Então, bora participar, porque o sorteio é já, já. E ó, dizem que sou louca por esse presentão. Você é louca por esses presentões da Nativa, hein?

0: A Nativa é tudo e muito mais. Tarcísio do Acordeon, meia-noite. É, pra fechar mais uma hora. E olha que tem presentão chegando. Ah, aquela maquininha de cortar cabelos. Camiseta da sua Nativa coleção 2026. Aproveitar o dia e o bom da vida. Brindar um novo encontro. Ou explorar o mundo e viajar sem limites. Final do telefone 2909. Ah, deixa eu constar. Aí, seu nome mesmo do ganhador? Então, parabéns, viu? Ronaldo de Oliveira! Parabéns, meu irmão! Faturou esse presentão! E olha quem tá chegando pra dar continuidade no Balada, Balada Bis. Opa. Ah, chegou!
1: Eu tô por aqui, tô na área, André, tudo bem?
0: Tudo bem, você, Guidotti?
1: Tudo jóia, graças a Deus.
0: Rafael Guidotti, carequinha, mas...
1: O cara que é mais lindo, cheiroso, charmoso e gostoso do
0: é
1: Brasil.
0: É isso aí, tem Arena Bis, tem muita coisa boa, tem forró hoje, tem, né?
1: É, tem o Balada, né? Agora a última hora do Balada Nativa, depois tem o Clássicos, depois tem o forró. E é muita coisa boa, uma atrás da outra aqui na Nativa.
0: Isso aí, não perde não. Ó, beijo pras mamães, né? Dia das Mães já, isso. Domingão, né?
1: Verdade.
0: Obrigado pelo carinho de vocês, valeu. Ah, o Zé Marcelo, nosso comunicador lá em Ribeirão Preto, da Nativa, tá ouvindo a madrugada hoje.
1: Ô, meu amigo, um abraço, Zé.
0: Um abraço pra todo mundo, volto com vocês às 2 da tarde e o Guidotti segue.
1: Tamo
0: no nosso
1: junto.

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A Nativa é tudo muito mais gostosa de ouvir. Continua o Balada Nativa e a sua última hora desse final de semana. Hoje, domingão, 10 de maio de 2026, 2h08. 2h08, horário de Brasília. Muito prazer. Eu sou o Rafael Guidotti. O cara aqui é mais lindo, cheiroso, charmoso e gostoso no Brasil. Vamos juntos com essa última hora do Balada. E sabe o que eu tenho de presente pra você? Uma linda necessaire da Nativa. 4 mini perfumes da Amaca, com fragrâncias diferentes. Paris Perfume, que te faz feliz. 9198-441-6545. Eu quero a sua participação. Mande seu beijo, seu abraço. Pode ser mensagem de texto aqui pra eu ler. Ou melhor ainda, grava um áudio bem bacana, bem legal, bem animado, de no máximo até 30 segundos, tá bom? E envia pra gente, pronto, já estará concorrendo. 9198-441-6545.

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0: Foguete, qualidade de vida aqui no Balada Nativa desse domingão 10 de maio. Olha a hora, 2 horas e 35 minutos, 2 e 35 pelo horário de Brasília. Daqui a pouquinho tem o sorteio de uma linda necessaire da Nativa. 4 mini perfumes da Amaca com fragrâncias diferentes. Paris Perfume que te faz feliz. 9198-441-6545.
1: Bom dia, minha nativa. Bom dia, Rafael Guidotti.
0: Bom dia.
1: O cara mais charmoso da nativa.
0: Au, au.
1: Aqui é o Eduardo Aparecido Posse. Estou em casa com meu namorado, tomando uma brejinha
0: aí
1: gelada.
0: Sim,
1: e curtindo muito o Balada Nativa nesse Dia das Mães.

0: horas da manhã, hein? Bora que bora, hein?
1: Bora, garoto! Olha, a chamada! A chamada! Olha, não cancela, Alessandro! Não cancela, porque se fosse eu, olha, o bicho ia pegar, hein? Não cancela as viagens! 2h37, vamos de música, bora que bora, Balada Biz, nessa última parte do nosso Balada desse fim de semana.

Alternativa é tudo muito mais gostosa de ouvir em todos os horários, de manhã, tarde, noite, madrugada. E esse é o final do Balada Bis, final do Balada Nativa, Thalita Mel e Xande Avião Melzinho. Faltando agora 5 minutinhos para as 3 da madrugada desse domingão, dia das mães, hein? Parabéns a todas as mamães, a todas as rainhas. Hoje e sempre, né? 365 dias no ano, sempre, sempre, sempre. Parabéns às mamães de todo o Brasil. E vamos sortear presente agora para encerrar com chave de ouro o nosso Balada Nativa. Atenção, hein? Atenção, hein? Tá saindo aqui, sabe o quê? Uma linda necessaire da Nativa, 4 mini perfumes da Amaca, com fragrâncias diferentes. Paris, perfume que te faz feliz. Saindo pra você, Rogério Garcia. Parabéns, parabéns, parabéns, Rogério. Rogério Garcia, final do telefone 5555. Ganhou, menino. Ganhou, menino. Ô, menino lindo. Agora é só vir aqui na Nativa a partir de segunda-feira, tá bom? Documento original com foto e retirar esse prêmio que você sabe. É Sensa, Sensa, Mara, Mara. E sabe o que é Sensa, Sensa, Mara, Mara? Ouvir só modão do bom. É o que vem por aí depois do intervalo, gente.

Tá fresquinho, né? Clássicos da Nativa estreou há pouco tempo e já tá um grande sucesso nas madrugadas aqui de domingo, tá? Lembro você que o das antigas agora é somente às 8 da noite. 8 horas da noite tem o das antigas no domingo. E agora, depois do intervalo até às 5 da manhã, clássicos da Nativa. Só modão do bom, sertanejo de primeira qualidade vem aí. E eu já convido a você, ouvinte do Balada, a ficar curtindo clássicos da Nativa e já ir mandando sua mensagem. Tá aí ouvindo? Tá trabalhando? Tá na estrada? Tá em casa? Tá no churrasco? O que você tá fazendo? Conta pra gente. Manda uma mensagem de texto ou grave uma mensagem de áudio pra gente soltar você falando aqui no Clássicos da Nativa, que começa daqui a pouquinho. E o Balada volta na semana que vem.

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2: No ar, o Clássicos da Nativa. 3 horas em ponto. Olha no relógio aí, 3 horas em ponto. Horário de Brasília, domingão, dia das mães. Já começa como? Daquele jeito que a gente gosta, né? De volta ao passado com os melhores clássicos do sertanejo pra você. Vai tocar muita coisa boa. Em 2 horas, 120 minutos de puro clássico na madrugada, ao vivo, hein? Estamos aqui às 3 da madrugada, também querendo a sua participação. Você, meu amigo ouvinte da Nativa, meu amigo ouvinte de todo o Brasil, tá fazendo o que às 3 da madrugada? Agora 3 e 1, hein? Tá de boa? Tá esperando o sono chegar? Tá com a insônia? Tá trabalhando? Tá passeando? Conta tudo pra gente, manda sua mensagem aqui, participe do Clássicos da Nativa. Quer pedir música? Peça também. Quer mandar beijos? Manda também. 9198-441-6545. Clássicos da Nativa está no ar!

0: É com dois soldados, muito obrigado.
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0: A Nativa é tudo muito mais clássicos. Na sua madrugada de domingo, clássicos da Nativa. Ataíde e Alexandre, laço aberto, 3h27, horário de Brasília. Ainda ouvimos Zezé de Camargo e Luciano. As Galvão, Milionários é Rico, Bruno e Marrone, Leonardo e Edson e Hudson. Abrimos com uma pedrada, né? Saudade da minha terra. Isso foi só uma pequena amostra da primeira meia hora. Gente, até às 5. Só clássico do sertanejo. Com quem sabe fazer sertanejo, que é aqui, ó. Nativa! 9198-441-6545. Você também participando, mandando seu recado nessa madrugada gostosa de Dia das Mães. Bom dia! Quer mandar beijo pra mãe? Aproveita! 9198-441-6545.
1: Aô, Nativa! Esses clássicos aí é pra derrubar o peão, trabalhar na madrugada, com esses clássicos aí, só modão, coisa linda.
0: Só modão.
1: Toca a loira do carro branco pra nós.
0: Boa, hein?
1: Éder, de São Caetano, vambora.
0: Bora, Éder, um abraço, garoto. Oi, bom dia.
2: Bom dia, Nativa FM. Eu sou Marcelo Rodrigues Santos, acabei de chegar do IFE, trabalhei de garçom, ligadinho na Nativa FM. Espero hoje Dia das Mães, parabéns a todas as mães aí, principalmente minha mãe Dona Conceição, minha esposa Samanta Cristina, minhas irmãs Márcia, Adriana, Tatiane. Amo vocês. E quero participar do Eu Quero Pix da Nativa. Com certeza, se eu ganhar esse prêmio, vou comprar um presente especial para minha mãe Dona Conceição. Valeu, Nativa FM, tô ligadinho em vocês, hein?
0: Valeu, Marcelo, obrigado. Obrigado a Marco Antônio aqui na sintonia também. Mais mensagem aqui de texto. Bom dia, tudo bem? Tudo. Aqui é Selminha, a Cristal do Lucas Costa. Estamos na estrada caminho de Barueri, trabalhando e ouvindo a Nativa. Mande um salve pra galera da Hater, Operação Copersucar, é isso? Toca aí Zezé de Camargo e Luciano, Irmão da Lua, fazendo um favor. Beijo, Selminha, bom trabalho pra vocês, viu? Bom domingo, bom dia!
3: Bom dia, fazendo uma ótima madrugada nesse programa. Eu sou muito para aqui, já fui dentro do para todos, mas tá colhendo, verdade.
0: Valeu, obrigado. Olá, Rafael Guidotti, bom dia. Bom domingo pra nós e pra todas as mães do mundo. Toca pra mim a música do Leonardo, Leandro Leonardo, secretário eletrônica, pra oferecer pra todas as mamães e desejar um feliz dia delas. Que Deus abençoe os corações de cada uma. Um abraço a você, Guidotti. Geraldo Alves, um abraço, Geraldo. Obrigado pelo carinho, viu? Um abraço pro Joel Aparecido também, pedindo pra tocar Paula Fernandes, Pássaro de Fogo, Eduardo Costa, Me Apaixonei. Ô, modão do bom! Bom dia!
4: Bom dia, Rafa! Opa. Você que tá aí hoje,
0: é Rafa. É nóis, tá vendo?
4: Clássico da Nativa.
0: Só eu.
4: Aí sim, Rafa.
0: É eu mesmo.
4: Ah, Rafa. Feliz Dia das Mães pra todas as mamães do Brasil. Escutei pra minha, né, que mora na Paraíba, minha velhinha. Fazer 81 anos agora, dia 16.
0: Opa!
4: Agora em julho eu vou lá dar um abraço nela.
0: Isso, vai sim.
4: Rafa, toca aí com o Leandro, Leonardo, Rafa. Essa música é maravilhosa, essa música é muito linda.
0: Linda,
4: beleza,
0: linda,
4: meu
0: linda.
4: Querido? José Faustino, Rafa, um abraço, meu querido.
0: Valeu, Zé Faustino, essa música é linda, linda, linda mesmo, viu? 3h30, oi, bom dia, bom dia, bom dia.
5: Bom dia, mano velho, mano novo.
0: Mais tarde.
5: Feliz Dia da Mãe pra nós todos. Quero pedir aí, por favor, que vocês coloquem aí Desejo de Menina, por favor.
0: Valeu, obrigado, viu? Um abraço pra você. O Forró Nativo de domingo é às 5 da manhã, gente. De domingo é às 5 da manhã, viu? São 3h30, continue mandando seu recadinho aqui pros clássicos da Nativa. Só modão do bom na madrugada do domingão. 9198-441-6545. Você pode escrever que eu leio a sua mensagem aqui. Ou grava aí de áudio também, até 30 segundos no máximo, hein? Dá tempo de dar o recado. Inclusive mandar beijos pra sua mamãe, pra todas as mamães, já que hoje, dia 10 de maio, domingão, Dia das Mães. E continua o Clássicos da Nativa.
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0: É clássicos da nativa, Liu e Léo, hein? O menino da porteira, encerrando a primeira hora, calma aí, clássicos que você quer? Teremos mais 60 minutos pela frente ainda, só modão do bom, pessoal participando daqui a pouquinho, vamos continuar aqui atendendo o pessoal pelo WhatsApp, tá? Você pode participar. Grava sua mensagem de até 30 segundos ou escreva que eu leio por aqui. Esse é o Clássicos da Nativa no ar, nesse domingão, 10 de maio, Dia das Mães. 9198-441-6545. Ó, não sai daí não, uma parada rápida, pode marcar no relógio. 2 minutos e meio, eu tô de volta trazendo muito mais clássicos na sua madrugada. 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
0: Clássicos da Nativa. Quem quer modão aí? Quem quer modão do bom é o que tem aqui pra você na madrugada de domingo. Eita coisa boa. Mano, que foi essa primeira hora, hein? Nossa, quem gosta de sertanejo? É pra aumentar o volume. Alô, meus amigos caminhoneiros, taxistas, motoristas de aplicativo. Alô, vigias, porteiros, dona de casa, pessoal que tá onde estiver. Brasil afora, curtindo, participe. Daqui a pouquinho, eu vou ler a sua mensagem aqui no nosso WhatsApp. Peça a sua música, manda beijo. Ou grave um áudio aí de até 30 segundos e manda pra gente. Pede música, oferece pra quem você quiser. Aproveita hoje, madrugada de domingo. Hoje é um domingo mais do que especial, Dia das Mães. 9198-441-6545. Muito prazer. Eu sou o Rafael Guidotti, o cara que é mais lindo, cheiroso, charmoso e gostoso do Brasil. Bora que bora para mais 60 minutos. São 4 horas da madrugada, 4 em ponto, horário de Brasília. Vai ter muito, ó, vai ter Leonardo, vai ter Gian e Giovanni nessa hora. Vai ter João Mineiro e Marciano, Sérgio Reis, Marília Mendonça e muito, muito mais. E vai ter o seu pedido também, então participa, 9198-441-6545. E abrindo aqui a nossa segunda hora dos clássicos da Nativa, tem um embaixador com uma regravação, uma forma diferente de cantar um grande clássico. Leandro e Leonardo, na voz do embaixador Gustavo Lima.

0: Ativa é tudo e muito mais clássicos do sertanejo de todas as épocas, de todos os tempos, nas madrugadas de domingo, das 3 às 5. Jean Giovanni, não vivo sem você. Olha, ouvimos também Otávio Augusto e Gabriel, Mala Amarela, Guilherme Santiago, do outro lado da cidade, Eduardo Costa, Você Decide, de Paulo e Paulinho, Tô Por Aí. E abrimos, né, essa segunda e última hora aqui do nosso Clássicos da Nativa, com Gustavo Lima, com grandes sucessos, né, a voz do Gustavo Lima, de Leandro Leonardo, né, Temporal de Amor, e Não Olhe Assim. Você acha que acabou? Não, acabou não. Acabou nada. Tem mais. Muito mais até as 5. E logo depois tem o Forró Nativa, tá bom? Bora que bora! Madrugar e amanhecer o dia na Nativa e você participando com a gente, 9198-441-6545. Dá o seu bom dia aí!
1: Bom dia, Nativa. Bom, aqui é o Juliano de Olímpia.

0: Eu tive um modão aí do Rick Renner, mãe. Mandava pra todas as mães aí que tá no dia de hoje. Principalmente pra minha mãe aqui também, Silvana. Bora trabalhar, né? Pra dele trabalhar de madrugada tem que ser assim.
1: Bora!
0: Ouvindo Nativa e continuando a trabalhar.
1: Isso aí, bora trabalhar! Curtindo a Nativa, só clássicos na madrugada, 4h22. Bom dia!
2: Bom dia, meu querido. Toca pra mim, filho. Sérgio Reis, filho adotivo, ofereço a todas as mães. Um abraço, tudo de bom para você. Estou aqui ouvindo a Nativa. É a Zinha, daqui de Araras.
1: Oi, Zinha, de Araras. Tudo bem, menina? Um beijo, viu? Bom dia, Rafael. Feliz Dia das Mães para todas as mães do Brasil. Meu nome é Rodrigo. Me põe aí no sorteio. Boa, tá aqui já, viu? Tá aqui. Tá aqui, tá que tá. Bora que bora. Bom dia.
3: Bom dia, Nativa. Eu gostaria muito de participar do sorteio do Dia das Mães. E vai ser um prazer receber vocês na minha casa. Beijo.
1: Beijo. Olha aí, bom dia, minha Nativa. Eu, João Batista do Nascimento, estou trabalhando e ligado na Nativa. Vamos juntos até as 5 horas da manhã. Me coloca nos sorteios aí. A minha Nativa acertou mais uma vez nos clássicos da Nativa. Só lindas músicas. Valeu, João Batista. Obrigado pelo carinho, viu? Bom dia.
4: Bom dia, Nativa. Luiz Charles falando aqui. Motorista de ônibus rodoviário lá de Palmas, Tocantins, chegando em São Paulo, passando aqui por Jundiaí.
1: Opa!
4: Tô aqui curtindo aqui a Nativa com os clássicos sertanejos. Tem mais de 6 anos que sempre acompanho na madrugada aí a Nativa. É sempre com os forró e agora com o clássico sertanejo. A gente tá chegando com a proteção divina. Que Deus abençoe a todos. Feliz Dia das Mães para todas as mamães.
1: Para todas! Opa! É o Clássicos da Nativa. Vamos lá, tendo mais ouvintes participando nessa madrugadona de domingo. Diga bom dia!
5: Bom dia, bom dia, bom dia, bom dia, bom dia, bom dia, nação nativa!
1: Opa!
5: O Mano Rafa.
1: Viu?
5: O Mano Rafa. É gostoso aí, cheiroso aí você pegou pesado, hein?
1: Olha, cuida.
5: Olha aí o Folha Seca pra nós aí, Damaso Batista,
1: boa,
5: pra nós.
1: Boa, boa, boa, boa pedida, boa pedida. Tá aqui acumulando, viu? Bora que bora, bom dia.
6: Bom dia, bom dia pra todos que estão ativos aí. Bom dia, Rafael. Eu gostaria de ouvir aí com Sem Preconceito, A Mulher Brigou Comigo.
1: Boa, boa, boa. Vamos que vamos. Alô, bom dia, Rafael. É o Edson Miguel da Silva, aqui de Guarulhos, na sintonia. Muito bem, 4h25, bom dia.
7: Bom dia, meu carequinho charmoso.
1: Oi.
7: Passando para desejar um feliz Dia das Mães. E a Nativa, como sempre, surpreendendo sempre a gente. Um beijo grande, meu querido, é Maria Mercedes Souza Pradelli. Quero participar do sorteio aí, me colocar no sorteio. Um beijo grande, feliz Dia das Mães e um ótimo final de semana.
1: Amém, Maria Mercedes, feliz Dia das Mães, gente, bora que bora. Essa que é a terceira edição do Clássicos, né? Teve aí com o André, né, que apresentou a estreia, aí a Dai, agora eu. Gente, que sensa maramara, hein? Curtir modão do bom assim na madrugada, só na Nativa. Lembrando que você que estava acostumado a ouvir o das antigas nesse horário, aos domingos, agora os das antigas ficam aí no domingo, só que 8 horas da noite, tá bom? Nas madrugadas logo após o Baladas, 3 até as 5, tem aqui o Clássicos da Nativa, só moda sertaneja da boa, de todos os tempos, só clássico. E você sempre participando com a gente. Sua participação é sempre muito importante, muito gostosa ter você aqui. 9198-441-6545. E continua! Daqui a pouquinho tem Forró Nativa 5, hein? Mas aqui continua esse clássico maravilhoso.
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0: Nativa é tudo muito mais alegria, é muito mais clássico. Clássicos Nativa. Ana Castela e Rio Negro Salimões, Pião Apaixonado, encerrando essa edição deste domingo. Tivemos ainda Juvelino Lopes e Marcel, Rick Renner, Bruno Marrone, Marília Mendonça, Tradição, João Mineiro e Marciano, Sérgio Reis, Leonardo, muita coisa boa. Em 120 minutos de puro clássico pra você na madrugada de domingo. E é assim, hein? É assim que tá sendo e é assim que será. Todos os domingos, 3 da madrugada até as 5 da madrugada pelo horário de Brasília. Clássicos Nativa. Os melhores sertanejos de todos os tempos passando por aqui. Combinado? Show! E hoje, às 8 horas da noite, tem o Das Antigas. 8 horas da noite, Das Antigas. Combinado? 4h56, Dia das Mães, Domingão. Sabe o que tá chegando? Ah, os mano! Mano velho, mano novo e eu hoje, hein? Amigo velho, Dai 40 tá descansando. Mano Papi já trabalhou. E agora é comigo, amigo velho, mano novo. Bora que bora, até amanhecer o dia agora, até as 7. Até as 7 agora vem muito forró pra gente curtir, muita alegria. E você também sempre participando com a gente, aquele esqueminha de sempre, né? A gente volta daqui a pouquinho então, e aí sim, com o Forró Nativa. E o Clássicos Nativa volta no próximo domingo.
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0: valeu, boi pintado. Segura no rabo do boi, bicho mole condenado. Meus amigos e minhas amigas, meus conterrâneos, minhas conterrâneas, senhoras e senhores, trabalhadores e trabalhadoras do Brasil que está de folga. Emplacamos, emplacamos, emplacamos. Chegamos a domingo, domingo, domingo, pé de cachimbo. Hoje é o dia 10 de maio do ano 2026, estação outono brasileiro. A estação das folhas caídas. Está no ar a maior audiência do rádio. Forró Nativa, Comando Velho, Mano Novo. 22 anos só de Nativa FM. 14 anos só de Band FM. 15 anos só de Rádio Bandeirantes. Muito tempo dos dinossauros do forró. Estou aqui ao lado do querido Mano Novo, Expedito Duarte. Bom dia, bom dia, bom dia, Mano Novo.
1: Bom dia, Mano Velho.
0: Tá tudo certo e correto.
1: Com a
0: trida gota serena,
1: com a espiga no borraio,
0: Mano. Eita, velho. É o milho de cacimba de dentro da Paraíba, que é maçudo, doce, gostoso, balanceia a Paraíba. Gente, fique sabendo que eu nasci das catingueiras entrançadas de cipó. Viajei de caminhão junto com o Mané Cotó. Não sou locutor modelo, mas estou aqui sem cabelo, vivendo o meu gogó.
1: Uhum.
0: Diretamente de Souza, na gloriosa, na histórica, na inesquecível, Peapá, Raíbeabá, Balanceia, Paraíba. Mano Novo, o que é que você vai determinar na produção do
1: hoje programa? Hoje, potocas, piadas e pilhérias.
0: Ah, né? Potocas, piadas e pilhérias.
1: Para esse domingo muito especial. Muito especial. Dia da maionese, né, Mano?
0: Dia da maionese, do pudinho.
1: Do pudinho.
0: Do quindinho. Opa, coisa boa, não é verdade?
1: Bom demais, né, Mano?
0: Isso, Mano Novo.
1: Então pronto.
0: Então,
1: piadas, potocas e pilhérias.
0: Ah, então hoje eu também vou contar no Forró Nativo a história daquele padre lá do Piauí, padre Joaquim Sampaio Castelo Branco, um padre que foi para o Rio de Janeiro depois de ordenado, muito jovem, e um certo dia na paróquia recebeu um chamado lá do palácio, lá do imperador. Precisamos de um padre na Capela Real para celebrar uma missa, e nenhum padre importante estava lá, só estava aquele recém-chegado do Piauí. Olha, só tem um padre aqui, não, vamos levar, vamos levar. Vocês não sabem o que aconteceu na hora da missa. Daqui a pouco eu conto aqui no Forró Nativa. Mano Novo, dê bom dia para o Macharal do Brasil, Mano Novo.
1: Mas com prazer, bom dia, gente, Pedra 90.
0: Moral total na Domingueira, Macharal. E um bom dia carinhoso e respeitoso para todas as mulheres do Brasil.
1: Calientemente.
0: Olha o Papa Figo, Etelvina.
1: Bom dia, minhas cunhãs.
0: Olha, você sabe como eu falo. Olha o Papa Figo. O Papa Figo é o homem do saco. Todo mês de agosto acontecia o mês do Papa Figo, do cachorro doido e tudo. E o homem do saco, aqui em São Paulo, o homem do saco era um velhinho que saía catando crianças com saco para levar embora. Então era nossa, menino, volte para dentro de casa que lá vem o homem do saco. Lá no Nordeste, Lyndon Johnson, Lyndon Johnson. A mãe chamando o menino, volta para dentro, menino, que o Papa Figo tá chegando, vai comer teu filho. Não, mãe, não, mãe.
1: Uhum.
0: Começou o Forró Nativa domingo. Mano Velho, Mano Novo.

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0: Ô, domingueira saborosa pra todo mundo. Paz e alegria das 5 às 7, mano vai, mano. Agora de segunda a sábado é das 2 às 6. É pau de enrolador, viu? Segura, minha gente. Olha, hoje teremos a sessão Pergunta Mano Velho. Vou contar a história do padre. Mano Velho trazendo aqui também a história de São Camilo de Leles e o Bandolfo com as piadas, potocas e pilhares, é verdade? Então deixa eu contar para vocês aqui. Então eu contei que o padre, né, o padre de José de Freitas é a cidade dele, o nome do padre Joaquim Sampaio Castelo Branco. Então ele estava lá, foi ordenado, a família mandou para o Rio de Janeiro, ele estava lá na sua paróquia. De repente chegou um emissário que a pedido da princesa Isabel, uhum, vai, quer uma missa na Capela Real e quer um religioso para ir lá. E não tinha ninguém importante. Então lá, o senhor vai, lá vai o padre todo envergonhado. Uhum. O padre chegou, foi cumprimentado, tava apresentado a princesa Isabel, tudo. E foi, subiu para o altar e para ministrar a missa.
1: Uhum.
0: Mas a corte real, tudo tinha fofoca, né? Tinha lá gente importante, José Bonifácio, sabe, Barão do Rio Branco, né? E tinha um, e tinha outro, muito famosos.
1: É.
0: Quando aquela plateia, que era plateia, porque não era você está numa missa, viu aquele padre, jovem, cabeça grande, franzino, maguinho, São Cibito.
1: É.
0: Quando viu aquele padre subir no altar, muitos viraram o rosto para o padre, comentou.

0: ou a historiadora, ou o historiador Zito Cruz. Os caras olharam pro padre, ficaram fazendo gozação. Mandaram isso, esse magrelo, esse bito, cabeção aqui para essa missa, ficou aquele burburinho. O padre ouviu aquilo, ficou envergonhado, mas Joaquim teria feito um sermão sobre o direito de defesa dos réus. E foi direto clamando pela proclamação da República. Aquele quase vaia virou em ovação. Ovacionado pela corte, todos admiraram o que falou o padre. E o que é que ele falou? Daqui a pouquinho eu conto aqui no Forró Nativo de domingo, viu, Mano Novo? Então fale você aí.
1: Vamos lá, a história do mosquitinho, mano velho.
0: O mosquitinho.
1: O mosquitinho pede a mãe para ir ao teatro.
0: Ao teatro.
1: Mas ela não deixa.
0: Não deixou não? Não deixou
1: e
0: não?
1: E ele insiste. Mas mamãe.
0: Mamãe.
1: O que isso tem de ruim? A mãe cede, mas recomenda.
0: Olha.
1: Está bem, você pode ir. Mas muito cuidado com as palmas, viu?
0: Cuidado com as palmas, viu? Não vai lá pra missa do padre Simplício lá,
1: é
0: do padre Castelo Branco, não. Porque ele foi aplaudido, e quase vaiaram e aplaudiram o sermão dele.
1: Ai, mamãe.
0: No Forró Nativa, Mano Velho, Mano Novo Brasil.
1: Arrocha o nó.
2: No

0: 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E eu contando aqui a história do padre. Olha, o padre então rezou aquela missa, Padre Joaquim Castelo Branco. A partir daquela missa, daquele sermão, o religioso passou a celebrar as missas na Capela Imperial e se tornou confessor particular da Princesa Isabel. Porque a Princesa Isabel ficou apaixonada pela inteligência, capacidade intelectual e de conhecimento lá do padre, lá, o Padre Joaquim. Então, tem uma foto oficial dessa solenidade, que depois da missa, a Princesa Isabel ficou na cadeira imperial, rodeada ali por barões, por pessoas ricas, autoridades, e entre todos estava lá o padre Maguinho, lá assim, no cantinho, está ele aparecendo lá. Mas ele fez um sermão defendendo a Lei Áurea, defendendo a libertação dos escravos, argumentou, e aquilo, a partir daquele dia, o religioso passou a celebrar as missas na Capela Imperial e se tornou o confessor particular da Princesa Isabel. O padre atuou também como professor e conselheiro para assuntos de Estado da Princesa Isabel durante a época em que a Lei Áurea foi assinada. Para o historiador piauiense Zito Cruz, as ideias abolicionistas de Joaquim podem ter sido determinantes para a criação da Lei Áurea. Lamentavelmente, o padre faleceu jovem, aos 32 anos, vítima de tuberculose em 1892. Durante a vida, publicou diversos artigos abolicionistas e testemunhou a abolição do regime de escravidão de perto, no Rio de Janeiro. Assim contei no Forró Nativa a história do padre do Piauí que fez a cabeça do Império, defendendo a libertação dos escravos. E aí, mano novo?
1: Vamos lá, mano velho.
0: Diga.
1: O sapo foi se consultar com a cartomante.
0: A cartomante.
1: E assim que ela distribuiu as cartas sobre a mesa,
0: sim,
1: profetizou.
0: Ah.
1: Olha, veio.

0: De uma moça loira, muito bonita, inteligente,
1: Opa!
0: querendo saber tudo sobre você.
1: Olha!
0: Aí ele falou: Croak? É,
1: Croc?
0: Croak, quando e onde eu vou conhecer essa gatinha?
1: Opa!
0: Ah, no próximo semestre, na aula de biologia.
1: Na aula de biologia,
0: É.
1: você vai ser destrinchado,
0: É.
1: pendurado, desossado. Volte, crack, que eu tô fora, no forró nativa, como no
0: É.

0: E a você, né, que a mamãe já não está mais nesse plano, pega no pensamento, pega na oração. Eu tenho certeza que a sua vibração vai chegar até ela. Todo o seu carinho, o seu sentimento vai chegar onde ela estiver. Eu tenho certeza disso. 5 horas e 37 minutos. Bom dia, Brasil!
1: Oi, bom dia!
0: É só forró!

0: que é o Francisco de Itaperuá.
1: A Rússia é do Rio.
0: Inclusive toca Shot Ecológico.
1: Shot Ecológico.
0: Rei do Baião. Manda pra todos os ouvintes aí do Forró Nativo e pra o Piu Piu.
1: Piu Piu.
0: Piu tá aí na cidade de Diadema.
1: Ô, ô Francisco, oi, olha, você sempre grava áudio bom. Oi, seu microfone, seu celular tá brabo hoje, hein? Rapaz do céu. Mas deu pra entender, mandou um abraço pro Piu Piu, tá em Diadema, pediu um shot ecológico. Deu pra entender, mas foi difícil. Bom dia.
2: Bom dia, mano velho, bom dia, mano novo. Aqui quem tá falando é o Paraíba Pé na Estrada. O pau que é a paisagem do momento aqui vai ser em Itaporanga, sertão da Paraíba.
1: Olha...
2: Se puder, coloque aí aquela música da Mastruz com Leite. O nome da música é Barreiras.
1: Barreiras.
2: A todos um bom domingo e um feliz Dia das Mães para toda mamãe que está escutando o Forró Nativo.
1: Boa! Boa, garoto! Obrigado, bom dia!
3: Bom dia, mano velho, bom dia, mano novo e toda a galera Nativa FM. Mandando um alô e parabenizando todas as mamães do Jardim Colombo. É, Pinheiral, as mamães do Monte Quem, Vila Moça e Labirinto, Vila Sônia. Junto e misturado com Raimundo Produções, Jardim Colombo, Paraisópolis. Nativa FM, primeiro lugar.
1: Valeu, um abraço, Raimundo, bom dia.
4: Bom dia, mano velho, mano novo. Manda um alô aí pra gente aqui no Famidez e toca uma música de... a Rede Ouro pra gente aí. Feliz Dia das Mães pra nós, né?
1: Pra nós, pra todos nós. Bom dia.
5: Bom dia. Mano, vai, bom dia, Rafael Bidotti. Aqui é Inaldo, de Bonito, Pernambuco.
1: Opa, Inaldo.
5: Manda aí uma música de Flávio José.
1: Acabou de ouvir, hein?
5: Comemorando o Dia da Mãe.
1: Olha aí, falou? Ó.
5: Bom dia, tchau.
1: Valeu.
5: Bom Deus, Ativa.
1: Tchau, obrigado. 5h40, bom dia.
6: Bom dia, ouvintes da Nativa FM. Bom dia, Rafael Guidotti.
1: Opa!
6: Mano velho, mano novo e mana baby.
1: Au, au.
6: Um abraço grande, Irã Duarte.
1: Fala, Irã.
6: Guidotti, sou fã do seu trabalho.
1: Oh, meu Deus.
6: E parabéns aí pelo Forrozão Nativa. Todas as manhãs do Brasil aí, você tocando nesse amanhecer do dia. Um abraço, querido.
1: Ô, meu amigo Irã Duarte do Vila Country, aquele abraço. Obrigado pelo carinho, pela companhia, pelas palavras. Tamo junto. Ainda quero tomar aquele cacauchaça. Já tomei. Mas eu quero ir pra curtir a noite lá no Vila, hein? Ainda vou. Ainda vai sair isso, não é possível. Rapaz, a minha vida é só trabalho, casa, casa, trabalho. Bora, tá bom, bora. Uma hora nós dá uma escapadinha aí. Bom dia!
7: Bom dia, mano velho. Bom dia, mano novo. Bom dia, mano Rafa.
1: Bom dia!
7: Eu sou a Marina, tô passando pra desejar um domingo abençoado.
1: Amém!
7: E um feliz Dia das Mães.
1: Amém.
7: Pra todas as mães do mundo.
1: Todas.
7: Um beijo!
1: Um beijo, Marina! Oi, bom dia!
8: Bom dia, Nativa. Bom dia, mano velho, mano novo. Bom dia! Bom dia, Rafael Guidotti.
1: Oi.
8: Meu carequinha lindo,
1: au,
8: maravilhoso. Au. Estou de folga hoje.
1: Beleza, hein?
8: Desejo a todas as mães muito parabéns, muita felicidade e saúde. Porque eu sou muito nativa. Beijos.
1: Beijo,
8: um ótimo domingo a todos.
1: Obrigado pra você também. Olha a hora, 5h42, domingão, Dia das Mães. Bom dia.
9: Bom dia, Nativa. Bom dia, São Paulo. Bom dia, Guidotti, mano velho, mano novo. Jonathan de Suzano, motorista de aplicativo. Feliz Dia das Mães aí. É pra todas as mães do Brasil. Certo? Manda pra nós aí. Mototaxista, Frank Aguiar.
1: Mototáxi, boa. Boa, boa pedida. Bom dia.
10: Bom dia, meus amores da Nativa. Estou deitada, ligadinha, curtindo Forró Nativa. E passando para desejar um feliz Dia das Mães para todas as mães da Nativa. Beijo, meus amores.
1: Beijo, Cleonice.
11: Bom dia, meus amores. Bom dia a todos, nativense. Bom dia a todas as mães. Feliz Dia da Mãe. E aí, Rafael Guidotti, meu carequinha mais lindo.
1: Oi.
11: Dá um abraço na sua mãe aí pelo Dia das Mães também.
1: Pode deixar, pode deixar.
11: Beijo.
1: Beijo.
11: Dia das Mães é todo dia, né,
1: todo
11: gente?
1: Dia.
11: Lava, passa, cozinha. Eita, Lelê. Estou indo para casa da minha mãe. Daqui a pouco, já fiz a minha parte. Um franguinho assado com batata.
1: Boa. E a louça é sua, hein? Nada da mãe hoje, hein? Bom dia.
12: Bom dia, Márcio de Andradas. Pede uma música de Leva Feira e Coladinho para a galera de Andradas.
1: Valeu, Márcio.

0: Maurício de Andradas, bom dia.
1: Meu amigo Rafael Guidotti, oi, a hora que você quiser tomar um cacauchaça, só procurar Iranduarte lá no Vila Country, viu? Tô às suas ordens.
0: Tamo junto.
1: Feliz Dia das Mães a todas as mães do Brasil e do mundo, viu?
0: É nóis.
1: Que santidade ser uma mãe, né?
0: É, com
1: e
0: certeza.
1: Agora eu sou avô, viu, Guidotti?
0: Ó aí, ó, tá vendo? Acompanha lá, rapaz. É, vejo suas viagens aí, né, de férias e folgas, é. Boa, parabéns, Irã, parabéns aí, muito lindo, viu? É um vovô, é um vovô! Bom dia, Forró Nativa, Edson Miguel de Guarulhos está por aqui. Bom dia, bora começar esse domingão na melhor companhia, que é tudo muito mais nativa. Feliz Dia das Mães para todas as mamães. Boa, bom dia!
2: Bom dia, mano velho, bom dia, mano novo, bom dia, Rafael. Aqui é o Erinaldo, diretamente de Garanhuns, Pernambuco.
0: Opa!
2: Feliz Dia das Mães para todas garanhenses.
0: Pra todas.
2: Mulher do mundo, né? Do Brasil. Tô com um forró aí de Mano Volta aí.
0: Bom,
2: aquele abraço, um ótimo domingo. Que Deus nos abençoe.
0: Amém. Bom dia.
3: Diva, bom dia. Aqui é Modesto da cidade de Águas Formosas, em Minas Gerais. Alô, Rafael. Alô, Mano Novo.
0: Uau.
3: Alô, Mano Velho. Toca um forró de Edgar Mão Branca e oferece pra galera do pedal. Partiu, Crisólica. Fui.
0: Valeu, garoto, já ouviu aí, né? São Joãozano pela Bahia, muito bem. Gente, continue participando, mandando mensagem de texto pra eu ler aqui, ou grave um áudio, mas se você for gravar, tem que ser até 30 segundos de duração no máximo, tá bom, gente? 9198-441-6545. Participe nesse domingão, dia 10 de maio, Dia das Mães. Olha a hora da mãe! 5h45, bom dia, mamãe!
4: Oi, bom dia!
0: A pedidos, Mastruz com leite.

0: dia de comer aquele lombo no forno, bem assadinho, bem preparado. É dia de comer galinha, comer frango, galeta, não é verdade? Macarronada, com maionese, ou então com o que você quiser, mostarda. Vixe Maria, viu? Caldo de cana, tudo de bom para vocês, hein? Olha, eu estou chamando a atenção de todo mundo que eu estou contando a história de São Camilo de Leles, livro do professor Dr. Padre Augusto Antônio Mozomo, do Hospital São Camilo. Então, o Camilo estava já muito conhecido, sabe, que o doente era a pessoa de Cristo, não podia ser maltratado como os doentes de Roma, de Bolonha, de Nápoles eram tratados. Roma era uma das mais importantes cidades do mundo, mas na situação de miséria em que se encontrava cidade, muitos suplicavam comida nas ruas, outros morriam de fome e frio, ou comiam cachorros e gatos assados sobre brasas para sobreviver. Olha, Roma tinha esse pecado, hein? Camilo mandou preparar grande quantidade de sopa com mistura e pão para ser distribuída pelas ruas, e no pátio da casa servia comida para até 400 mendigos. Ali também eram acolhidos para banho e troca de roupa. Contratou 8 serventes e destacou 8 religiosos em que duplas com esteiras cobertas recolhiam doentes para os hospitais e retiravam da rua os mortos para sepultar. Comprou chapéus, sapatos e grande quantidade de roupa para distribuir. Também contratou 15 alfaiates para confeccionar vestimenta a quem vendia suas roupas em troca de comida. Olha, a história comovente de São Camilo de Leles, que eu vou ainda contar para vocês mais um pouquinho, hein? No Forró Nativa deste domingo, com Mano Velho e Mano Novo.
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0: Esse é o trio Sabiá, bom pra eu, bom pra eu, bom pra eu, é aqui no Forró Nativa, desse domingão, Dia das Mães, hoje dia 10 de maio, olha a hora da alegria do forró, 6 horas e 3 minutos, bom dia!
1: Oi, bom dia!
0: 9198-441-6545, você participando com a gente, tá bom? Bom dia, meu amigo! Rafael Guidotti, que é o Vitor, eu estou aqui na minha casa, deitadinho na minha cama, com meu fone de ouvido e curtindo muito o Forró Nativa nessa madrugada gostosa. E também você, meu amigo, porque você alegra as minhas madrugadas na Nativa. No Forró, adoro muito te ouvir, meu amigo Rafael Guidotti, um forte abraço, meu querido. Ótimo dia abençoado para você, um ótimo trabalho, obrigado. Desejo a todas as mamães, feliz Dia das Mães. Tudo de bom e em dobro para você, mamães do mundo inteiro. Valeu, valeu, Vitor de Buritinópolis, Goiás. Aquele abraço, viu? Muito obrigado. É, um abraço também pro Noel Luiz Jacinto de Carapicuíba. José Moreira Rocha também na sintonia, obrigado. A Adeira Aldina Angélica da cidade de Bauru, parabéns para o Dia das Mães. Bom dia, Rafa e Manos, toca aí a Cobra Sucuri, sou o Paulo Roberto do Grajaú, obrigado. Gente, participa, manda sua mensagem de texto que eu leio por aqui, tá bom? Ou grava um áudio de até 30 segundos, 9198-441-6545. Bom dia pro Diego em Pirajuí, São Paulo. Oi, bom dia!
2: Bom dia, Mano Velho, bom dia, Mano Novo, bom dia, Rafael, para todos os ouvintes que estão na escuta do programa Nativa FM. Quero desejar um feliz Dia da Mãe para todas as mães que estão na escuta do programa. Que Deus abençoe a cada um dela com seu poder sagrado, tá bom? Fica na paz do Senhor, aqui quem fala é o Galeguinho de Remix Paraíba, tá bom? Tá com uma música aí bem bacana aí, com qualquer forrozinho aí bacana aí para nós escutar aí nesse domingão. É só alegria, valeu!
0: Só alegria, valeu! Bom dia!
3: Bom dia, Rafa! Aqui é Leomar de Bom Jesus da Lapa, aqui na Bahia, capital. Opa. Baiana da fé.
0: Boa!
3: Manda um alô pra nós aí, um alô pra todas as mães do Brasil e uma música dedicada a essas mães de todo o Brasil.
0: Boa, garoto! Bom domingo, bom dia!
4: Bom dia, mano velho, bom dia, mano novo! Eu já estou acordado, preparando aqui uma sobremesa, um almoço já, uma mistura, temperando, porque hoje eu vou almoçar com meus filhos. Boa. Quero mandar um abraço para a Aline, para o Rafael, meus filhos que eu amo tanto. Daqui a pouco vou para a igreja agradecer a Deus pelo dom de ser mãe. Desejo a todas as mães um feliz Dia das Mães. Um beijo a todos que estão na companhia dessa rádio maravilhosa.
0: Parabéns, feliz Dia das Mães, viu? Um super beijo pra você, curta bastante. Bom dia!
5: Bom dia, Rádio Nativa, bom dia de A a Z a todos ouvintes. Aqui quem tá falando é o Catatal, o número um, fã dos manos. Mano, bom domingo, um bom dia das mães a todos. Catatal na área, hein? Só escutando, indo pro Rio de Janeiro, caminhoneiro, nota mil. Parabéns, manos, parabéns, Forró Nativa. Sou fã de vocês há muitos anos. É o Catatal na área, hein? Abraços.
0: Valeu, Catatal. Aquele abraço, meu amigo. Bom dia.
6: Bom dia, turma da Nativa. Feliz Dia das Mães, esse domingo lindo e abençoado para todas as mamãezinhas do mundo. Bom dia, gente. Bom dia. Bom dia, maravilhosas. Feliz data comemorativa, que o dia de vocês são todos. Especialmente para minha, né? Bom dia.
0: Bom dia, Vivi. Oi, bom dia, bom domingo.
7: Bom dia, Rádio Nativa. Bom dia a todos os ouvintes. Bom dia, Mano Velho. Bom dia, Mano Novo. Rafael Guidotti, você é o cara, cara. Passou a madrugada toda na transmissão aí. Aqui é Edvaldo Guaianazes, curtindo o melhor da madrugada mais uma vez. Passando a madrugada aqui, produzindo uns bolos aqui pra entrega amanhã cedo lá no Brás.
0: Tô vendo, viu?
7: Toca pra nós aí, forró pesado aí, trio nordestino. Fui.
0: Valeu, Divan. Tava vendo aqui, ele mandou a foto, rapaz. Deu até água na boca. Passar um cafezinho, ó. Nhau, nhau, nhau, nhau. Bom dia.
8: Bom dia, Rafa. Bom dia, mano velho. Bom dia, mano novo. Bom dia a todos da Nativa. Aqui é o Álvaro. Passando pra desejar um feliz Dia das Mães. em especial para minha esposa Silvana, a dona do meu coração, e a minha mãezinha Samira, direto da Bahia, em um feliz dia das mães a todos, um ótimo domingo, eu sou muito mais nativa.
0: Muito mais, olá, bom dia meu cara aqui é charmoso, quero mandar um abraço para todas as mamães, que Deus abençoe todos nós, Arlene de Potirendabá, aquele abraço, feliz dia das mães.
9: Bom dia, aqui fala o porteiro Genildo Silva, aqui na Vila Prudente.

0: esse domingo chuvoso aqui em São Paulo. Dia das Mães, quero desejar um feliz Dia das Mães para todas as mães do Brasil e do mundo. Infelizmente eu não tenho minha mãe mais, que já que eu que Deus tenha, mas eu quero desejar para minha esposa, minha Marluce, mulher maravilhosa, feliz Dia das Mães. Te amo, meu amor, um abraço, beijo.
1: Valeu, parabéns a todas as mamães, né? Bom dia!
2: Bom dia, Rafael Kidotti. Um ótimo domingo abençoado pra você. Que Deus te abençoe. Toca pra mim aí, Carcinha Preta Paulinha. E vai, Corinthians!
1: Olha que eu não toco, hein? Valeu, um abraço e bom dia!
3: Bom dia, Forró Nativa! Bom dia, mano velho, mano novo, mana baby. Bom dia, mano Rafa, Criadil. Estou passando para desejar um feliz Dia das Mães a todas as mães do nosso querido Brasil, do nosso forró nativa. E Dia das Mães não só é hoje, são todos os dias. Você que tem sua mãe aqui na terra, abrace sua mãe, beije sua mãe, diga que ela é especial. E para mim, que tenho a minha mãezinha no céu, muita oração, porque ela foi uma mãe maravilhosa. Beijo pra minha irmã Nina, pra todas as minhas irmãs que são mães. Beijo.
1: Beijo, Dinho, beijo. Deixa eu mandar um abraço aqui. O Rafael, sou sua fã. Hoje é aniversário da minha mãe. Manda um beijo pra ela. O nome da minha mãe é Conceição, aqui do Grajaú. Beijos, te amamos muito. Quem mandou a mensagem aqui foi a Juliana França Santos Ferreira. Então, pra mamãe da Juliana, a Conceição, para todas as mamães e para todos os aniversariantes de hoje.

0: começar. E a gente quer te ver feliz. A você, aniversariante, a Conceição, e a todos que estão aniversariando hoje, dia 10 de maio, que Deus abençoe, que Deus ilumine, que dê muita saúde, tá? Muita sabedoria e muita vida pela frente ainda, tá? E também aproveito a esticar esses parabéns, como a Dil falou e como a gente sabe, não é só hoje, mas é todos os dias, tem que amar e respeitar e aproveitar. Hoje é um dia mais simbólico, uma data até mais comercial, vamos dizer assim. Sim, para ganhar um presente, mas se você não pode dar presente, dá o que ela mais quer, que é o seu respeito, que é o seu carinho, que é o seu amor. E aproveite enquanto ela está aqui ao seu lado. E o tempo passa muito rápido. A vida é um sopro assim, ó, vai que vai. E para quem já não tem a mamãe aqui nesse plano, está lá em outro plano, e eu sei que ela está muito bem, faça sua oração. Abra o seu coração, eu não sei rezar, não tenho oração. Gente, abra o coração. As palavras saem, isso é uma oração. Quando sai do coração e da alma, ela chega até onde tem que chegar e onde estiver. Então, Deus, parabéns sim para sua mãe. Esteja onde ela estiver. Parabéns, parabéns e parabéns! Brasil, olha a hora, 6:12, bom dia!
1: Oi, bom dia!
0: Eu vou tocar aqui, sabe o quê? O meu prefixo, amigo velho, na área, 6:12, bom dia Brasil!

0: bom demais aí, um bom café da manhã. Galera das padarias, opa, rapaz. Aí os postos de abastecimento, onde param os viajantes, os caminhoneiros, motoristas de ônibus, paradas de ônibus que vêm do interior, que vão para outro estado. Todo mundo ouvindo o Forró Nativa. Muito obrigado, hein? Alô, galera da padaria, da cozinha. Vamos cantar, todo mundo. Ô, mano velho, ô, mano novo, nas quebradas do sertão tem forró para o povo. É uma música que ganhamos de presente do saudoso Antônio Barros. Antônio Barros e Cecel, a sua esposa, compuseram e deram de presente para Mano Velho, Mano Novo, essa música, uma música, vou para a feira com a minha mulher. Então tem esse refrão que é gostoso demais, todo mundo canta. Ô, Mano Velho, ô, Mano Novo, nas quebradas do sertão tem forró para o povo. Então fala aí, Mano Novo, das suas piadas, Mano Novo.
1: Mais uma piada aqui, né?
0: Diga.
1: Uma potoca agora, né?
0: Ah, certo.
1: Dois jacarés conversando.
0: Conversando.
1: Cara, o meu pai está cheio da grana.
0: Olha.
1: Ganhou na loteria?
0: Ganhou na loteria?
1: Não, fizeram uma carteira com ele.
0: Fizeram uma carteira. É de couro de jacaré. Ai, meu Deus do céu. É, anime-se com Forró Nativa. Mano Velho, Mano Novo, meu Brasil.
1: A Rocha.

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0: ar, microfone aberto. Ah, todo estudiado, né? Você vê que todo cantor, quando tem um microfone aberto, ele faz o show, faz bacana. Às vezes o microfone acaba a pilha, às vezes o técnico esqueceu de abrir o microfone, às vezes assim, o cantor leva um choque. Todo cantor já levou choque na boca do microfone. Mas é o bendito instrumento que vai expandir a sua voz. E no estúdio da rádio, a mesma coisa. O estúdio, aquela decoração, aquele microfone. Aí tem uma luzinha vermelha, on air, no ar. É sagrado demais. Viva o rádio e viva quem trabalha no rádio também, aqui no Forró Nativa. Olha, os amigos telefonam aqui para a Nativa, no zap da Nativa, fazer pergunta para mim. 91 98441-6545. Mano Novo, a nossa ouvinte aqui, deixa eu ver o nome dela, Larissa.
1: Larissa.
0: A Larissa tem uma pergunta pra fazer pra Mano Velho.
1: Ah, é?
0: Ô Larissa, pergunta Mano Velho.
2: Mano Velho, eu sou a Larissa. E Mano Velho, qual foi a maior lição que a vida já te ensinou e que todo mundo precisa ouvir? Beijo grande.
0: Olha que bacana, todo mundo quer saber detalhes da vida de Mano Velho e Mano Novo. Olha,

0: A vida é um eterno aprendizado, né? Nós aprendemos muito, muito com o dia a dia. E todo mundo pensar que, mesmo camarada bem de vida, mas ele tem os bonecos, ele enfrenta boneco na família, boneco no ambiente de trabalho, os BOs, os moídos. Não é só alegria, você vê o cara cheio de ouro, fazendo show, tem milhões de seguidores e tudo. Não, dá moído, você vê de repente a polícia descobre que é dinheiro de, né, falsa procedência. Aí o cara vai preso, entendeu? Então a vida tem muitos desses percalços. Na vida a gente não dá murro em ponta de faca. Todo mundo, ou é caso de saúde, alguém da família com doença grave, ou, sabe, por exemplo, o Tim Maia. É uma atriz que eu admirei muito, que Tim Maia foi nó cego. O Tim Maia, ele trabalhava com o pai dele e entregava marmitas lá no Rio de Janeiro. Entregador de marmita. Mas conheceu naquela época Roberto Carlos, aquele movimento todo, e então ele se entrosou com aquela turma. Mas tinha algumas pernas de ir para os Estados Unidos. Então o Tony Tornado foi para os Estados Unidos, e outro foi para os Estados Unidos, João Gilberto foi para os Estados Unidos, e o Tim Maia também foi para os Estados Unidos, né? Então, mas lá foi duro para ele. Ele aprendeu muito, mas sabe, foi complicado para o Tim Maia. Então quando ele voltou para o Brasil, aí já para 1969, 70, e ele gravou um LP e fez o maior sucesso, Azul da Cor do Mar, Primavera, e tanto aí ele entrou na parada de sucesso das rádios. Ele fez, quando ele estava famoso demais, um dia eu estava no aeroporto, e ele chegou de Belo Horizonte com a banda dele, e de repente as bagagens não saíram, e ele ficou esperando, e a bagagem... Olha, um voo de Belo Horizonte a São Paulo dá 45 minutos. Já fazia quase 2 horas que as malas não eram desembarcadas. Ele com raiva, ele chegou e eu vou fazer um show. Ele parou o aeroporto, pegou lá alguns que estavam com o instrumento ali acústico, ele cantou, parou, todo mundo aplaudiu. Ai, mas tem, isso é meu protesto, não se admite, uma bagagem demorou tanto. Mas demora mais que eu vou. Gente, a minha vida não foi fácil, não. Eu estou bem de vida, mas pensa que é beleza? Eu tenho família. Tem muito problema de família. Tem irmão que pede dinheiro emprestado. Tem outro que pede dinheiro todo dia. Tem outro, sabe? E eu ali administrando, porque se depender da família, eu fico sem nenhum tostão. Então veja como são os acontecimentos da vida. Então, olha... Eu tenho muitos aprendizados, demais aqui. De vir para São Paulo, me dei muito bem, sabe? Mas tive que, sabe, seguir o meu destino, trabalhando honestamente, trabalhando, ganhando espaço. Mas eu, sabe, minha querida ouvinte, a Larissa, tem um pensamento que eu falei essa semana que diz bem qual é o grande aprendizado da vida. Olha aqui, foi o meu amigo Dr. Bira, o Dr. Olho Diesel, filósofo da Bahia, que mandou aqui para o Forró Nativa. Presta atenção, minha querida ouvinte, a Clarissa. Olha aqui, a vida é estranha. Chegamos sem nada e lutamos por tudo. E no final, deixamos tudo e partimos sem nada. Nada, nada. Tá bom, Larissa? Pergunta ao Mano Velho, sucesso do Forró Nativa deste domingo. Mano Velho e Mano Novo, Brasil!
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0: Alô, alô, Mano Novo, tá todo esperando a sua pesquisa aí do Forró Nativa, Mano Novo.
8: Vamos lá, mano, velho.
0: Liga.
8: Vamos a mais uma, né, uma piada.
0: Uma piada? Uma
8: agora,
0: piada?
8: Agora piada. Uma piada, né?
0: Ah, sim.
8: Dois bêbados entram no estacionamento.
0: No estacionamento.
8: E põem a boca no mundo.
0: Eita.
8: Fomos assaltados, depenaram o carro.
0: Eita.
8: É mesmo, cara. Roubaram o rádio e o CD. E roubaram também o volante. Puxa, não deixaram nem um painel. O segurança do estacionamento se aproxima. Ei, vocês dois, por que não sentam no banco da frente?
0: Ai, meu Deus do céu. Piadas, pilhares e potocas com Mano dando gracejo no Forró Nativa. Desse domingo, que é o dia 10 de maio, Forró Nativa, Mano Velho e Mano Novo, Brasil.

0: Para Ti é muito mais amor. Que dueto perfeito, Se Eu Não Te Amasse Tanto Assim, com Roberto Carlos e Ivete Sangalo. Mas olha, chegou a hora que eu tava falando.
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0: E olha, hoje no nosso Tantas Emoções, a gente recebe uma revelação do Piseiro. Ele que tá fazendo o maior sucesso nos quatro cantos do país, chegou agora no Tantas Emoções para conversar com a gente. Seja bem-vindo, Léo Foguete. Bom dia.
4: Bom dia, bom demais. Estar na Nativa é bom demais, né?
0: Ah, Léo, e a gente tá muito feliz de receber você aqui. Olha, falando inclusive do nosso Rei Roberto Carlos, mas antes, teve um produtor musical chamado Zé Parise, que falou sobre a sua música, sobre as suas composições serem parecidas com o Rei Roberto Carlos. O Zé Parise vai explicar para todo mundo. Zé, explica aí.
5: Léo Foguete ou Roberto Carlos? Ambos compuseram músicas sobre, como eu posso dizer, belas mulheres ligeiramente acima do peso. Quem você acha que abordou o tema com mais sensibilidade e poesia? Eu vou recitar um trecho das duas letras aqui. Eu quero que você adivinhe qual é de quem. A primeira: amo você assim e não sei por que tanto sacrifício. Ginástica, dieta, não sei pra que tanto exercício. Olha, eu não me incomodo, um quilinho a mais não é antiestético. Pode até me beijar, pode me lamber, que eu sou dietético. Agora vamos pra outra. Eu só vejo qualidade onde tu vê defeito. Por que tanta insegurança quando se olha no espelho? Tu sabe que tudo que Deus faz é perfeito. Talvez não te amaria se não fosse desse jeito. Pra um bom piloto, as curvas pouco importam. Do fio de cabelo à ponta do pé, essa é minha rota.
0: Que legal ser comparado nessa composição de cópia proibida com o Rei Roberto Carlos.
4: Ah, essa composição foi já inspirada em fazer para as mulheres que já sentiram alguma insegurança, e o Roberto Carlos, ele é um cara que é referência para isso, para falar bem, exaltar a mulher, né? Então ele é uma inspiração, é um cara que eu sou muito fã e me sinto honrado em ter essa comparação, porque é um artista tão gigante, é um clássico da nossa música brasileira. E, cara, não tem nem palavras para descrever o Roberto Carlos, é um cara fenomenal. E, poxa, minha família sempre consumiu muito, meu pai sempre consumiu muito músicas dele, e eu sou muito fã, então eu fico muito feliz em ser comparado assim, né, com o Roberto Carlos, com isso. E é isso, fico muito feliz mesmo.
0: Aproveitando que a gente tá no Dia das Mães, já aproveita os microfones da Nativa e faz uma declaração pra sua mãe, inclusive pede uma música pra ela, vai.
4: Bom, a mulher da minha vida, minha mãe, né, essa maravilhosa que tem um carinho muito grande, eu cantaria essa música, né? Como é grande o meu amor por você. Beijo, mãe, te amo.
0: Obrigado pela participação e a gente fica muito agradecido de receber você aqui na Nativa, viu?
4: Ah, eu que agradeço pela oportunidade de estar aqui, mostrar nosso trabalho. E estar na Nativa é bom demais, é muito mais. A Nativa é incrível, um beijo. É nóis, obrigado por tudo.
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0: você.
1: Bom dia, Nativa. Bom dia, Tiago Rocha. Ótimo Domingo das Mães para todos aí da Nativa.
2: Nativa, bom dia, Tiago. Bom dia, Rei. Feliz Dia das Mães para todas as mães.
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0: eu ofereço flores.
1: Ana Tiva é muito mais carinho. Eu ofereço flores pra todas as mães nesse dia especial, mas já tá acabando.
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1: Agradecer a todo mundo que mandou o zap pra gente, a Mara, Aparecida, Edneide, Ivonete, Tereza. Agradecer a todo mundo que foi lá no @nativa no Instagram. Patrícia Lima, obrigado. Otília Marinheiro, o Jorge Pitanga, a Graça Coutinho, a Maria do Carmo, a Amara. E olha, quero agradecer de verdade você também que tá lá no meu Instagram, no @ThiagoRochaBR. Thiago tem TH. ThiagoRochaBR, já aproveita e me segue. Agradecer também ao Léo Foguete, mas agora é hora de Família Nativa. E ele vem voando. Oh. Anjinho Gabriel, oh, bom dia pra você, anjo!
4: Opa! Cheguei, Thiago Rocha! Gostei, hein? Gostei da apresentação. Falando em apresentação, já tenho Família Nativa.
1: Hoje é dia das mães. Anjo, eu tenho certeza que o Família Nativa vai falar também sobre as mamães, vai homenageá-las, não vai?
4: Verdade, vai ser pura emoção. Thiago Rocha, tá imperdível, tá sim, ó. Da pontinha da orelha o programa, nesse dia tão especial que é o Dia das Mães, você vai participar, né?
1: Boa, garoto! Então, ó, daqui a pouco a gente tá junto, eu volto pra contar mais fofoca e agora é você que segue o baile.
4: Pode deixar!
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Fala, meus anjos, bom dia. 8:03, horário de Brasília. É o Família Nativa desse domingão especial 10 de maio, dia das mamães. Feliz dia das mães, né? Seríamos nós sem elas, né? Que dom, né, gente? Então, para todas as mamães, vai uma carta de um filho para sua mãe. Mãe, me orgulho da sua força, da sua coragem, do seu amor incondicional. Eu tenho em você um porto seguro, aquele colo que sempre acolhe, ensina, me ajuda a ser uma pessoa melhor, não é? Nem todos os nossos dias são fáceis, mas o respeito e o amor que nos une supera tudo. Agradeço a Deus pelo presente, que é tê-la como mãe. Todos os dias do ano são seus, mamãe. Te amo. Te amo! Feliz dia das mães! Que dia especial, né? Deus abençoe todas as mamães do Brasil. Falando em mães, o programa tá muito especial hoje, com as mamães convocadas que trabalham. Tô aqui diariamente, aqui na nossa Nativa, tá pura emoção. Pra você que quer mandar um recado pra sua mamãe também, ela tá ouvindo agora, às vezes ela tá longe, né, tá em outra cidade, mas tão ouvindo a Nativa aí todo mundo? Então bora, só mandar sua mensagem no 9198-441-6545. 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Ainda hoje tem resultado da promoção do Dia das Mães, para você que pediu o seu presente, né, mamãe? Tem tudo isso no Família, que é pura emoção nesse dia especial. 8:05, horário de Brasília. Para começar, tem Luan Santana e o Léo Foguete.

0: A Nativa é tudo e muito mais. Música sertaneja, Henrique e Juliano. Mudando de assunto. Luciana, bom dia!
1: Bom dia, anjo!
0: Ah, feliz dia das mães, Luciana!
1: Ai, obrigada! Hoje é um dia muito especial!
0: Muito especial! Você que é mamãe da Vitória. Vitória já é crescida, né, Lu?
1: É, já está com 8 anos.
0: Já está, já é uma mocinha!
1: Quase!
0: Já caiu quantos dentes da Vitória?
1: 8!
0: Olha, 8! Que legal!
1: 8 dentes!
0: E ela já perguntou, ou tá perguntando, mamãe, o que você quer ganhar de presente? Ela já alinha com o pai, o que vai dar de presente? O que você gostaria de ganhar de presente neste Dia das Mães, Luciana?
1: Ah, ela já me falou, ela falou, ah, mamãe, eu vou fazer um desenho pra você, mas o seu presente eu não vou contar. Aí depois ela falou assim, ah, é um sapato.
0: Caramba, ela não guarda o segredo, bicho.
1: Não consegue guardar. Eu não aguento, mas filho, você falou que você não ia contar. Ih, falei.
0: Mentira que verdade. Ela fez isso. Acho que é muita ansiedade, né?
1: Ela fica muito ansiosa pra dar o presente.
0: Você já recebeu o presente ou vai receber assim que chegar em casa?
1: Vou receber assim que chegar em casa. Vou terminar o programa aqui, eu ó, vou correndo pra casa.
0: Claro, que você sabe que tem a nossa mesa de café da manhã especial aí pro Dia das Mães. Eu espero
1: hoje...
0: que... Fora as rosas aqui, as rosas vermelhas exclusivas pra vocês também, né, mamães?
1: Não, hoje está muito especial, cheio de delícias.

0: Eu comi uma Carolina de doce de leite.
1: Gente, é muito chique. Direito muito. A Carolina hoje no café da manhã aqui do Família Nativa. Então a sua mensagem para todas as mamães do Brasil, Lu?
0: Ah, que elas hoje sejam cercadas por muito amor, recebam muito carinho dos filhos, muitos abraços, muitos mimos. Que eu acho que toda mãe merece, né?
1: E a sua mamãe?
0: Minha mamãe, eu vou encontrar com ela daqui a pouco também.
1: Qual o nome dela?
0: Agostinha.
1: Agostinha?
0: É.
1: Ô, Agostinha. Ó, um beijo pra você e um beijo pra você também, Lu. Feliz Dia das Mães, viu?
0: Ai, obrigada, anjo. Beijo.
1: Beijo.
0: Beijo em todas as mães.

0: Alternativa é tudo e muito mais emoção de Paulo e Paulino, Marília Mendonça, Estrelinha. Falando em Estrelinha...
1: Bom dia, família nativa, aqui é a Dil, nesse domingo especial do Dia das Mães, como eu sou mãe, né? Eu quero desejar a todas as mães da minha querida nativa um feliz Dia das Mães, muito abençoado, que seus filhos reconheçam isso todos os dias, se dê aquele abraço, agradeça a Deus por você estar aqui ao lado dele, que ele possa todo dia dizer pra você, mamãe, eu te amo.
0: Que bonito.
1: E pra minha mãezinha que está lá no céu, eu quero fazer muita oração pra ela e dizer que ela foi a mãe mais especial do mundo. Eu também sou mãe, a minha filha Fabiana, que é mãe, uma mãe maravilhosa, eu desejo a ela um feliz Dia das Mães e a todas as minhas irmãs, que são mães incríveis. Beijo, nativa!
0: Beijo, Gil, o programa é todo seu. Família Nativa,
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6: Nativa, bom dia, 8h33, horário de Brasília. Daqui a pouquinho tem presente pra você. 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Quem quer? Presenta um dia das mães, só pedindo WhatsApp. Boa sorte aí pra você. De volta com o nosso Família Nativa. E Thiago Rocha tá de volta também, né, Ti?
7: Voltei, voltei pra gente falar sobre Rick Martin. É porque o Luan Santana decidiu convidar o Rick Martin para um mega show que ele vai fazer na próxima semana no Rio de Janeiro. O Rick Martin deve subir ao palco, deve também dar uma palhinha, cantar aquela coisa toda.
6: Que legal.
7: E esse show acontece no Parque Olímpico, na Cidade Maravilhosa, no próximo dia 16. Agora, com todo respeito, as fãs do Luan Santana ficam lá na porta. Já foram, inclusive, assaltadas.
6: Mentira.
7: Não precisa ficar tanto tempo antes, né, Anjo?
6: Ah, meninas, que exagero, né? Se cuidem aí, ó. A vida de vocês em primeiro lugar. Canta, Eduardo.

0: A Nativa é tudo e muito mais. É o Gustavo Lima, Luiz Fonsi, Vagabundo aqui no Família Nativa. Oi, Vivi, bom dia.
1: Bom dia.
0: Aê, feliz Dia das Mães, mulher.
1: Obrigada.
0: Gente, a Vivi é do departamento comercial aqui da Nativa. Estou convocando todas as mamães que trabalham aqui na Nativa. Vivi, você é mãe de quem?
1: Eu sou mãe do Felipe, de 9 anos.
0: Felipe, de 9 anos. Como é ser mãe de menino?
1: Ai, é muito legal. Eu sempre sonhei em ser mãe de menino.
0: Sério?
1: Eu nunca imaginei que eu seria mãe de menina. Falei, não, eu tenho a cara de ter mãe de menino. E é muito legal, porque ele é muito meu parceiro.
0: Sério mesmo?
1: Muito.
0: Eu percebo que nas férias, né? Não tem aula, obviamente. E aí você traz ele aqui pra Nativa.
1: É isso aí. Ah, tem que vir trabalhar, né? Eu sou mãe solo, né? Porque, quer dizer, na verdade eu sou viúva. Então, eu não tenho nenhuma rede de apoio. Então, eu tenho que trazer... Ele fica aqui quietinho, me ajudando, uhum. Enfim, fica aqui bonitinho e a vida é isso.
0: Por quê? Porque você diz que ele é parceiro. Em quais momentos você percebe, nossa, esse meu filho é parceiro mesmo?
1: Ah, porque às vezes eu me pego quietinho em casa, assim, sei lá, pensando na vida, ele fala, mamãe, tá tudo bem, mamãe?
0: Sério?
1: Então tá tudo bem. Você precisa de alguma coisa, mamãe? Ai, olha, mamãe, eu vou trabalhar muito e eu vou te dar um presente, sabe? Então ele é sempre, sempre todo preocupado, isso é muito legal.
0: E o que você já ganhou de presente dele? Ele tem 8 anos, né, você falou?
1: 9. É, o que eu me dei, né?
0: O que você... Ah, você compra o presente e fala, ó, você dá pra mamãe.
1: Você dá pra mamãe. Ah, eu já ganhei vestido, eu já ganhei um colar, já ganhei anel. Fora os cartõezinhos da escola, né?
0: Uhum.
1: Que esses são os mais importantes, né?
0: Você tocou em um ponto delicado que eu não sabia da sua vida, tô sabendo agora que você é viúva.
1: Sou.
0: Você é viúva há quanto tempo?
1: Um ano.
0: E como tem sido aí pra você e pro seu filho esse momento?
1: Não é fácil, né? Eu acho que a notícia de falar pra ele do falecimento do pai foi a pior da minha vida.
0: Uhum.
1: Mas ele entende na medida do possível e por isso que eu acho que ele tá mais parceiro ainda meu, sabe? De se preocupar comigo. Então, ele entende, sente saudades, mas eu falo, filho, a vida tem que seguir, a vida é maravilhosa. E a gente curtiu os momentos com o seu pai. E é isso, a gente fiquei 10 anos casada.
0: Uhum.
1: E eu falei, a vida tem que seguir. E é isso.
0: E a sua mamãe?
1: A minha mamãe é falecida também.
0: Uhum.
1: Ela morreu em 2020.
0: E qual o nome dela?
1: Yara.
0: Yara. E o que você diria, Vivi, para todas as mamães do Brasil?
1: Ah, eu diria que nós somos maravilhosas. Mães maravilhosas, mulheres maravilhosas, e eu desejo tudo de melhor e muita saúde pra gente.
0: Amém. Muita Amém. Saúde pra você, pros seus filhos, pra sua família.
1: Obrigada.
0: Muitas conquistas e você merece esse dia tão especial, viu, Vivi?
1: Obrigada, viu? Um beijo.
0: Parabéns
1: beijo,
0: pela mulher que você é.
1: Obrigada.
0: Beijo, obrigado.
1: Beijo, beijo. Tchau, tchau.
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0: Nativa é tudo e muito mais. Edson Hudson, guarda-roupa vazio. Agora sim, tem presente pra você que participou, mandou mensagem no WhatsApp da Nativa, 9198-441-6545, necessaire da Nativa e o kit Giovanna Baby, com body splash, desodorante corporal, gel higienizante pras mãozinhas, tem o desodorante aerosol também, sabonete vegetal, Giovanna Baby, é uma história de amor e carinho, nossa essência é o amor, arroba Giovanna Baby, oficial, parabéns pra você, viu Lu? Luciana Campos Freire, final do telefone 9530. Parabéns pra você, Luciana. Ganhou! Feliz Dia das Mães, viu, Lu? Beijo de anjo carinhoso pra você, Luciana Campos Freire, 9530. Lu, a equipe da Nativa entra em contato pra você retirar seu presentão, tá bom? 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

0: 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Você é o Família Nativa, especial Dia das Mães. Cadê seu recadão? Especial nessa manhã também. No 9198-441-6545.
1: Bom dia, Família Nativa. Dinho Gabriel.
0: Bom dia.
1: Sou Maria José. Quero aqui desejar um feliz Dia das Mães a todas as mães do mundo inteiro. As mães nativas e da Nativa, as mães ouvintes da Nativa. E um feliz Dia das Mães a todas. E hoje eu vou almoçar com a minha filha, com a minha neta, um almocinho especial. Beijos, Nativa. Beijo, Anjinho.
0: Beijo pra você, Maria José. Feliz Dia das Mães.
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0: Alô, amigos, alô, galera, aqui é o Chitãozinho.
1: Alô, gente, alô, mamães, aqui é o Chororó.
0: Um beijo no coração de todos vocês.
1: É, falei mamães porque é dia das mães, né? A gente tem que agradecer com muito carinho, mandar um super beijo especial pra todas as mães que ouvem aqui na TV.
0: Inclusive a nossa.
1: É isso aí.
0: Dona Nacinha, um beijo.
1: Beijo, mães.

0: Ativa, bom dia, 9:13.
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1: A Nativa é tudo e muito mais. Alegria, Matheus e Cauã, a rosa e o beija-flor. Do Família Nativa, especial de Dia das Mães. Daqui a pouquinho tem mais um resultado da promoção do Dia das Mães. A Nativa perguntou para todas as mamães do Brasil que cada uma queria ganhar de presente. Então você, mamãe, tinha que mandar um áudio pra gente no WhatsApp da promoção, 9198-406-9646, dizendo que gostaria de ganhar da Nativa nesse Dia das Mães. Pode ser qualquer coisa. Pô, tô falando pode, porque dá tempo de você mandar seu áudio ainda. 9198-406-9646 é a promoção do Dia das Mães. Já, já tem mais um resultado aqui no Família Nativa. Dulce, bom dia!
2: Bom dia, Gabriel!
1: Chega mais pertinho no microfone, chega mais pertinho. Olha que mesa de café da manhã esplendorosa aqui nesse Família Nativa, especialmente pra vocês.
2: Ah, muito obrigada, viu? Tá uma delícia mesmo.
1: Tem Carolina aqui.
2: Eu já comi isso, acho que não.
1: Opa, primeira vez isso aqui no programa, hein? Feliz Dia das Mães, Dulce!
2: Muito obrigada, muito obrigada. Feliz Dia das Mães, ouvinte da Nativa também!
1: Gente, a Dulce que é produtora, uma das produtoras mais antigas aqui da casa, que ensina a gente todo dia. É verdade, Dulce, mas a Dulce tem um espírito jovem sempre.
2: Ai, gostei.
1: Sempre eu enxergo a Dulce, eu vejo a Dulce, eu vejo uma molecona. Ô, Dulce, você tem cara que aprontava quando era criança? Olha, dava trabalho pra sua mãe?
2: Eu não dava trabalho, eu dou trabalho pros meus filhos hoje. Pra minha mãe era boazinha, agora a gente vai aprendendo na vida, agora eu dou trabalho pros meus filhos, viu?
1: Você não era arteira, não, Dulce? Tem uma cara de arteira que ficava pulando muro.
2: Ah, não. Pulei o muro da escola com meu irmão, é verdade.
1: Já pulou muro?
2: Pulei o muro da escola. Meu irmão estudava no mesmo horário que eu, meu irmão, mas era o João. E a gente, aí, vamos cabular, vamos. A gente saiu assim, a gente pulou muro. Pulei muro da escola. Pulei.
1: E a mãe descobriu o que aconteceu?
2: Ah, a gente chegava em casa junto. Ah, não tinha fiel, não sei o quê, entendeu?
1: Mas ô, Dulce, e qual a melhor lembrança que você tem com a sua mãe?
2: Olha, com a minha mãe, eu tenho muitas e muitas lembranças. Mas, assim, atualmente, tem uma lembrança, assim, que hoje eu sou a mãe da minha mãe, né? Uhum. Então, assim, eu tenho as lembranças de tudo, as lembranças todas do passado, quando ela me trocava, quando ela falava, vem comer! Vem. Então, hoje eu tô fazendo isso com a minha mãe, sabe?
1: Hoje você faz isso com ela.
2: Eu faço isso com a minha mãezinha.
1: E como que é pra você fazer isso hoje?
2: Aí eu fico feliz, né? Quando chega nessa idade, a gente dá um baque, né? Mas você vai aprendendo com o dia a dia, vai sabendo lidar. Ela faz as malandragens hoje, ela faz as molecagens, minha mãe.
1: O que ela tá fazendo?
2: Às vezes, um dia, ela tava subindo uma escada, a gente tem câmera ali em casa. Ela quis mexer nas florzinhas, quando a gente foi ver...
1: Tadinha!
2: Tadinha não! Tinha uma escada lá que ela fez, foi mexer nas plantinhas. Falei, mãe, o que foi?
1: Eu tenho uma avó, a dona Guiomar, minha avó, que mora na Bahia. Ela não pode fazer nada, que o coraçãozinho dela tá bem fragilizado, não pode fazer nenhum esforço, mas vira e mexe, ela tá lá, mexendo em cadeira, uhum, arrastando cadeira, mexendo nas plantas do jardim. A gente fala, vó, fica quieta aí, mas não consegue. Esse povo, quanto mais você fala, fica quieto, mais eles querem se mexer.
2: Aí eu falo assim, mãe, quer comer? Ai, não tô com vontade, não.
1: Não, tem que comer.
2: Não. Ah, mas eu vou buscar um sorvete. Ah, sorvete eu quero. É isso, sorvete.
1: Formiguinha.
2: Já não tava comendo, meu irmão ficou preocupado. Eu fui lá no mercado, comprei pudim, comprei bolinho, comprei um monte de coisa. Danone. Aí, mamãe, quer? Ah, eu quero. Comeu tudo, não é falta de vontade, né? Olha. É que eu acho que não, igual eu não queria comer, mãe. Mas dava um doce pra ver se eu não comia. Igualzinho.
1: Comia na hora.
2: É, comia na hora.
1: Ô, Dulce, e a sua mensagem pra todas as mamães que estão curtindo o nosso Família Nativa nesse dia tão especial?
2: Eu quero desejar um dia maravilhoso, um dia não, né? Todos os dias, né? Todos os dias, né? Que dê muita força,

0: pras mães, né? Porque não é fácil ser mãe. Uhum. É, tem os perrengues que a gente passa, tem as mães que são mães solos igual eu sou mãe solo. Verdade. É uma batalha, mas é gratificante, sabe? É muito gratificante. Então quero dar um beijo, um abraço, assim, que sinto todas abraçadas, porque ser mãe não é fácil, mas é maravilhoso.
1: Muito, é uma dádiva.
0: É uma,
1: né,
0: dádiva, é isso.
1: É um dom. Du, um beijo gigante pra você, feliz dia das mamães.
0: Beijo, feliz dia das mães pra vocês todas. Beijo, beijo, beijo.
1: E pra todas as mamães, Sandy Júnior, como é grande o meu amor por você.

0: A Nativa é tudo e muito mais. O Guilherme, coração na cama.
1: Bom dia, família Nativa. Desejo um feliz Dia das Mães especiais para todas as mamães que são ouvintes e todas as mamães da Nativa.
0: Beleza, Maria. Um beijo para você. Feliz Dia das Mães. Daqui a pouquinho, finalzinho da hora, mais um resultado da promoção do Dia das Mães. Muito mais Nativa.
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0: Família Nativa de volta com fofoca, Thiago Rocha.
1: Falo, anjo, falo de atriz. Eu vou falar pra você da atriz Thaís Araújo. Ela vai voltar pra televisão depois de recusar uma proposta pra ser a protagonista da novela da Sete, Por Você. Só que aí a Thaís Araújo falou, não, então eu topo fazer A Nobreza do Amor, mais uma participação especial. Aí, o papel principal de Por Você ficou com a Sharon Menezes, que vai voltar à faixa da Sete depois de Bibi a Sol em Vai na Fé. Oh. Eu gosto muito da Sharon. O que você acha da Sharon, hein, Anjo?
0: É uma mulher super talentosa, bonita, vai dar certo aí nesse papel, né? Daqui a pouquinho você volta com muito mais, hein, Thiago Rocha, com mais uma fofoca.
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0: A Nativa é tudo e muito mais. João Bosco e Vinícius, não era você. Daqui a pouquinho, resultado da promoção A Melhor Mãe do Mundo. Ontem foram 3 sorteios. Hoje são mais 3. No primeiro do dia, daqui a pouquinho. Promoção A Melhor Mãe do Mundo. Mãe, tem que contar pra Nativa o que você quer ganhar de presente nesse Dia das Mães. Nosso número é o 9198-406-9646. Daqui a pouquinho tem mais um resultado, né, Ju? Bom dia!
1: Bom dia, Genho!
0: Feliz Dia das Mães, Ju, pra você.
1: Muito obrigado, Anjinho.
0: Você é mãe de quantos meses?
1: 5.
0: 5 filhotes.
2: É, minha filha, começou cedo, hein?
0: Cinco. Qual o nome dos filhos?
1: Renan, Ramon, Anthony, Alice e Kelvin.
0: Só teve uma menina?
1: Só uma
0: menina. E o Kelvin fala bem pertinho aqui do microfone, por gentileza. O Kelvin tá com você, né? Ele é o caçulinha.
1: Sim.
0: Muito bem. E como que foi criar esses filhos, Jô?
1: Muita luta, muito trabalho, muita luta, muita reunião de escola, muita reclamação. Mas o bom é que hoje tá todo mundo grande, só o Kelvin que tá pequeno ainda, né?
0: Cada um arranjou um canto, tá casado, todo mundo com a sua vida.
1: Só o mais velho casado.
0: O mais velho é casado, os outros não. Mas não moram com você?
1: Mora.
0: Quem mora? Só o Kelvin.
1: E o Anthony.
0: Ah, mas esse Anthony, então, ele tava morando recentemente. O que aconteceu? Conta a história do Anthony, brigou com a mulher.
1: Não, o Anthony nunca foi casado, não. Simplesmente chegou na idade, foi morar com a avó, foi morar com o pai. Sempre volto, mas o Anthony foi o filho que nunca saiu de casa com, tipo, com 17 anos. Quando ele saiu com 20.
0: Ah, tá. E agora, e tá legal morar com os três ali, os três em casa? Tá? Tá o quê? Tá verde, Vitória? Tá show?
1: Dois.
0: É
1: o Kelvin e o Anthony.
0: Então, os três aí, você três. É. Ele tá trabalhando, colocando pão em casa?
1: Tá.
0: É isso aí, pra te ajudar, né?
1: Sim, senhor.
0: E, Jô, uma mensagem pro Dia das Mães? Você que é uma mãe guerreira, enfim, você que já passou por tanta coisa, qual mensagem pra cada mãe que tá ouvindo a Nativa você gostaria de dar nesse domingo tão especial?
1: Então, Anjinho, no meu ponto de vista, o Dia das Mães é todos os dias.
0: Todos os dias, sim.
1: Né? Mas eu mando uma mensagem, assim, pra todas as mães. Que seja muito, assim, grata a Deus pelos filhos, sendo bom ou sendo ruim. E deseja-se um grande dia das mães, para todas as mães do mundo, do Brasil.
0: Muito
1: muita
0: bem.
1: Saúde, muita alegria, muita fé, né? Porque eu sou assim.
0: Você gostou de ser mãe? Gosta de ser mãe?
1: Gostei.
0: Ih, o que aconteceu?
1: Só gostei. O filho já tá quase criado.
0: Jô, feliz Dia das Mães pra você, viu?
1: Obrigada, beijinho.
0: Beijo.

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0: Nativa é tudo e muito mais. Emoção, Marília Tavares, palavras de perdão. A melhor mãe do mundo é muito mais Nativa. Você é. Recebemos muitos áudios, 9198-406-9646. Tá na hora de mais um sorteio da super promoção do Dia das Mães aqui da sua Nativa. Promoção A Melhor Mãe do Mundo. 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E a sorteada foi ela.
1: Meu nome é Vanessa e um presente que eu gostaria muito, muito de ganhar nesse Dia das Mães seria um notebook para mim poder estudar, fazer meus trabalhos, que no momento eu não tenho notebook. E seria o meu maior presente, Nativa. Por favor, realize esse sonho.
0: Ganhou, menina! Parabéns! Parabéns! Parabéns! Vanessa!
2: Você ganhou! Você,
0: Vanessa Maria da Silva.
2: Festa,
0: muita festa nesse Dia das Mães, Van. Vanessa Maria da Silva. Final do telefone 5632.
2: Parabéns.
0: Notebook pra estudar.
2: Parabéns.
0: Ganhou esse presentão muito mais Nativa Dia das Mães. Parabéns, Vanessa. Que Dia das Mães especial, adoramos seu áudio, tá bom? E a equipe da Nativa entra em contato, marcando o melhor dia pra você receber esse notebook, tá bom, Vanessa? Que você possa estudar, possa se divertir com esse notebook também, tá bom? Feliz Dia das Mamães. Tem mais sorteio? Ainda tem mais sorteios durante o dia, tá? Então só fazer inscrição no 9198-406-9646. Que ganhar o presente que você pedir no Dia das Mães, isso é muito Nativa!
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3: 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Nativa, bom dia, 10h04. Deixa, vai. Sinta a alegria que vem sentir com a...

0: Hoje é dia 10 de maio, é dia das mães, claro.
1: Dia das mamães, parabéns.
0: É dia da cavalaria e dia do cozinheiro. Olha, mamma mia.
1: Ai, que tudo. Temos também aniversário dos famosos.
0: Da famosa, no caso aqui, né?
1: É.
0: Da Luísa Tomé.
1: Isso, ela é uma atriz maravilhosa, tá completando 65 anos.
0: Parabéns, Luísa Tomé, sou muito fã, viu? Ela tem uma postura nas redes sociais também, ela faz umas críticas muito fortes também. Tô acompanhando, viu, Luísa? Um beijo pra você. Ela interpretou a Carol na novela Tieta, ela fez a Rosa na novela Porto dos Milagres. A Samantinha, lembra na novela A Bela Feia, da Record?
1: Ela tava lá também.
0: Ela fez a Letícia de Apocalipse também. Sensacional. Beijo aí pra Luísa Tomé. Feliz aniversário aqui pra Bernadette Vieira da Silva Ferreira, Antônio Ricardo Almeida Roldão e Kátia Paranhos.
1: E também pra Eva Galhardo, a

0: Cristina Farias Gomes, o Leonardo Ripon do Falcone.
1: Parabéns pro Marcelo Manfré, Maria Zélia de Oliveira e Michele dos Anjos Manfré, também que é a família Manfré em peso.
0: E também parabéns para Patrícia de Oliveira Rantigueri Silva, a Rayane Pereira Miranda e a Roseli Santos da Fonseca.
1: Vitor Emanuel Duarte Rodrigues, parabéns para você, viu, Vitão? Sônia Marques do Amaral, tem a Regiane Raimunda da Silva também.
0: E também temos aqui, fazendo aniversário, o Wilson Roberto Cronenberger, a Raquel da Silva Nascimento, a Vanessa Maria de Jesus.
1: Muito bem, Samuel Samuca, Samuel Mendes de Sanches Júnior, Daniela de Souza Silva Nonato e Ana Carolina Savelli Pessoa, parabéns!
0: E também parabéns aqui pro Roberto Maita, o Alexandre Bispo de Oliveira e Orlando Mendes.
1: Hoje é dia também, a lista é grande, Simone Dias do Nascimento Paz, Mari Isolda Nascimento dos Santos, parabéns pra você, Ernestina Marta, beijo de anjo e parabéns pro Rogério Yuri.
0: E pra nosso ouvinte Mirim, parabéns Sofia de Barros Melchior de 4 aninhos.
1: Mas essa Sofia, a gente tá falando cada coisa. Já tá falando coisa de gente grande, né?
0: É verdade.
1: Sofia, beijo de anjo pra você, parabéns, viu? Se você mandou seu nome pelo e-mail, aniversariantes@nativa.com.br, fique ouvindo o nosso Facebook, né, Dazinha?
0: Com certeza. Acesse o nosso Facebook e ouça por lá também. facebook.com/nativa.
1: facebook.com/nativa. Hoje, dia 10 de maio. Parabéns ao seu dia. Tudo de bom!
0: Parabéns!
1: Ah, mas tá legal a sincronia, hein, Dai?
0: Parabéns!
1: Uhul!
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1: A Nativa é tudo e muito mais. Saudade, Marília Mendonça. Bem pior que eu aqui no Família Nativa. Daqui a pouquinho tem mais presente pra você. 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Esse kit pode ser seu, finalzinho aqui do Família, só pedir, participar aqui do Família Nativa desse domingão. 9198-441-6545, né, Dai? De volta!
2: Oi, Anjinho Gabriel! Oi, Família Nativa!
1: Muito bem, dia das mamães. Dai, você é uma mãe muito carinhosa, eu percebo isso com seus filhos, né?
2: Ai, obrigada.
1: Qual a melhor parte

0: ser mãe, você acha?
1: A melhor parte é todo o amor e carinho que a gente recebe, né? Apesar que nem todas as mamães recebem todo o amor e carinho. Mas, no meu caso, eu sempre fui muito amorosa, muito carinhosa com os meus filhos, então é recíproco. Então a gente se ama demais, sabe? É um amor, assim, incondicional, anjo.
0: Do que você mais sente saudade? Por exemplo, seus filhos já estão grandinhos. O Gabriel já é maior de idade, né? O Leozinho também já é adolescente, tá quase namorando. E aí, o que você sente saudade? Você sente saudade de alguma época específica de quando, dos seus filhos, de quando eles eram pequenos ou não?
1: Claro, quando eu podia controlar, né? Porque você sabe que eu sou a ariana, né? A gente gosta de controlar tudo.
0: Verdade.
1: Pois hoje a gente não tem mais tanto controle, não. Ainda com o de 13 anos, que é adolescente, ainda tenho controle. Mas o de 20, meu amor...
0: Esquece, tá namorando.
1: Namorando, e aí...
0: Trabalhando.
1: Vai ver, ó, trabalha, estuda, namora. A gente vai fazer o quê, né? É só assim, ó, só comunica. Então, esse final de semana eu tô indo viajar. Oi? Ai, ai, viu?
0: Faz parte da vida, né, Dai?
1: Faz, né?
0: E o que você mais sente falta da sua mamãe, Daizinha?
1: Ai, o que eu sinto falta da minha mãe, quando ela fazia sopa pra mim. Você sabe que toda vez que eu ficava doente, a minha mãe ia e preparava uma sopa deliciosa pra mim. A sopa demorava pra ficar pronta, viu, anjo?
0: Sério?
1: Sério, era assim. Ela começava a fazer a sopa às 6 da tarde, tipo, umas 11 da noite eu comia a sopa.
0: Meu Deus!
1: Mas, menina, era a melhor sopa da vida. Então eu sinto muita falta de quando eu tô doente e eu não ter a minha mãe com essa sopinha maravilhosa pra mim.
0: E receita de mãe é incrível. Só ela sabe fazer aquela comidinha daquele jeito.
1: Só o Nildão sabia fazer essa sopa.
0: Daizinha, o que você diria hoje, o que você vai dizer pra todas as mamães que estão acompanhando a Nativa nessa manhã?
1: A mensagem que eu deixo pra todas as mamães, pra aproveitarem muito os seus filhos, pra dar muito amor, muito carinho. Porque amor e carinho é assim, é sempre recíproco. Então se você dá, você recebe.
0: E se não recebe, Dai?
1: E se não recebe...
0: Aí chora, anjo. E tenta de novo até aí, né?
1: E se não recebe, aí entrega nas mãos de Deus, entendeu? Porque Deus sabe de todas as coisas.
0: Amém.
1: E aqui se faz a que se paga, tá? Então, se não dá amor pra mãe hoje, amanhã não vai receber amor do filho.
0: Muito bem. Então, Dai 40, um lindo, maravilhoso Dia das Mamães pra você. Você é uma mamãe nota mil. Admiro muito a mulher e a mãe que você é.
1: Obrigada, meu amor. Eu também desejo um feliz Dia das Mães pra todas as nossas ouvintes lindas e maravilhosas. Em especial pra minha avó Isaurinha.
0: Ah,
1: que eu não tenho a minha mãe hoje, né? Minha mãe foi morar com o Papai do Céu. Mas a avó Isaurinha tá aqui com a gente. E hoje nós vamos comemorar muito.
0: Muito bem. Dai, ó, beijo de anjo.
1: Beijo, meu amor.

0: sem ganhar.
1: Amativa é tudo e muito mais. Saudade, Leandro e Leonardo. O cheiro da maçã. Daqui a pouquinho tem aquela necessaire de presente pra você. O kit com Paiô, os produtos Paiô de maquiagem, com 11 produtos pra você. Pra concorrer, tem que mandar um WhatsApp. Antes do Arena Nativa tem sorteio, tá bom? No 9198-441-6545. Daqui a pouquinho também tem a última fofoca com Thiago Rocha.
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5: Nativa, bom dia, 10h36, cadê seu recadão por aqui?
6: Tô aqui passando pra dizer feliz da manhã pra minha mãe, dizer que eu amo muito ela, agradeço tudo que ela faz, fez, faz por mim, o amor que ela me dá, o carinho, a educação que ela me deu, tudo que ela fez de bom pra mim.
5: Que legal, Luciano, feliz dia das mães pra sua mãe, pra todas as mamães do Brasil também. De volta com Família Nativa desse domingão, com a última do dia, né, Thiago?
7: A última, já é verdade, a última desse domingo, mas eu não posso deixar de falar sobre a atriz Neuza Borges. É, a atriz que coleciona sucessos na televisão, tá com 84 anos, tem contrato vitalício com a Rede Globo, mas ela não quer só esse contrato vitalício, não. Ela quer trabalhar. A própria Neuza Borges falou que tá com muita vontade de voltar pra televisão, mas enquanto esses trabalhos não vêm, ela tem se dedicado, inclusive, ao cinema. Agora, é um desperdício não deixar a Neuza Borges trabalhar, né, Anjo?
5: Tamo com saudade dela na telinha, né, Thiago? Obrigado, até amanhã!
8: Nada disso.

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0: A Nativa é tudo e muito mais. Música sertaneja, Diego Vitor Hugo, Tututu Barões. Aqui no Família Nativa, especial de Dia das Mães. Júlia, bom dia.
1: Bom dia, tudo bem?
0: Tudo bem, Júlia, seja bem-vinda aqui ao Família Nativa. Chega mais pertinho aqui do microfone, isso pode chegar mais perto.
1: Tá bom assim?
0: Tá bom assim.
1: Tá bom.
0: A Júlia que é do departamento comercial aqui da Nativa.
1: Sim.
0: É a mais novinha da turma do comercial, Júlia?
1: Sou.
0: Você tá quanto
1: cafezinho
0: tempo?
1: Com leite lá.
0: Seu cafezinho com leite. Você tá quanto tempo aqui na equipe?
1: 7 meses.
0: Tá gostando?
1: Amando.
0: Batendo meta?
1: Todas.
0: Pra cima, gente. É isso mesmo. Essa é a nossa Júlia, a nossa campeã aqui do comercial. Júlia, feliz Dia das Mães pra você primeiramente.
1: Muito obrigada.
0: Quando falaram assim, ó, você vai gravar com a Júlia, você vai fazer o Família com a Júlia. Eu falei, nossa, a Júlia com aquela carinha de 15 anos já é mãe?
1: Pois é, quem me largada, amigo.
0: Você tá com quantos anos, Júlia?
1: 26.
0: 26? Sua filha tem quantos anos?
1: 8, quase 9.
0: Ah, qual é o nome dela?
1: Maria Clara.
0: Maria Clara. Dá muito trabalho, Maria Clara?
1: Muito. Ela acha que eu sou milionária, né?
0: Ah, é?
1: Então, por isso que eu preciso bater a meta, por necessidade mesmo.
0: E você mima sua filha com o quê? O que ela gosta?
1: Ela é artista. Ela é dos desenhos, das pinturas e da make.
0: Da roda make também.
1: Então, 30% vira maquiagens, outros 30% vira comida e mais os 30% canetinha.
0: E te transformou, se tornar mãe tão cedo?
1: Total.
0: O que mudou na Júlia de antigamente pra essa Júlia após 8 anos do nascimento da sua filha?
1: Tudo. Eu falo que eu virei gente, basicamente, por conta da Maria Clara, porque existe muito aquela sentença da gravidez na adolescência, você...
0: Quantos anos
1: você
0: tinha?
1: 16.
0: 16, tá.
1: Você tá fadada a não dar certo, né?
0: Uhum.
1: Então eu tive muito esse gás.

0: Mas de sim, vou dar certo. Tenho essa obrigatoriedade.
1: Olha.
0: E aí, graças a Deus, estamos
1: trouxe
0: aí.
1: Trouxe o amadurecimento também, né?
0: Muito.
1: Foi um presente. E o que você diria hoje, Júlia, para todas as mamães do Brasil?
0: Eu diria...
1: Você tem a sua mamãe viva?
0: Tenho.
1: Qual o nome dela?
0: Patrícia.
1: Patrícia, ótimo. O que você diria para Patrícia e para todas as mamães do Brasil?
0: Que o nosso melhor presente são eles, né? Vão ser sempre eles. E que a gente tem que se aproveitar muito nas questões que não são materiais, porque, na real, é o que a gente mais valoriza.
1: A mãe não valoriza o presente em si. É legal, mas não é importante.
0: É a maior cobrança que existe é a nossa presença. Então, a gente sempre tem aquele débito entre estar presente ou dar o presente, né?
1: Uhum.
0: E eu acho que o mundo deve sentir essa divisão da maternidade, do estar ou do fazer. Então, o estar com eles é impagável.
1: Muito bem. Então, que os filhos, quem pode... Então tem que estar aí com suas mamães no dia de hoje.
0: Com certeza.
1: A presença, a companhia. É melhor que qualquer presente.
0: Sem dúvidas.
1: Tá certo, Júlia. Um beijo pra você. Feliz Dia das Mães. Falou.
0: Obrigada.
1: Bonito.
0: Obrigada.
1: Ó, beijo, Anjo. Feliz Dia das Mães.
0: Beijo.

0: felizes para sempre.
1: A Nativa é tudo e muito mais emoção. Maiara e Maraíza, felizes para sempre. Para finalizar, nossa família Nativa desse domingão. Obrigado a você que participou. Tá saindo agora o presentão, a Necessaire da Nativa com Kit Paiô, maquiagem completa com 11 produtos. 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Quem tá levando esse kit lindão Dia das Mães é você, Irene Alves Sampaio. Isso, Irene. Irene Alves Sampaio, final do telefone 1676. Irene, parabéns, ganhou! Irene, ó, um beijo de anjo carinhoso pra você. Equipe da Nativa entre em contato pra você retirar seu presentão, tá? Família Nativa fica por aqui, de volta semana que vem, a partir das 8. 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Vem aí o Arena Nativa.

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Vamos ficar juntinho nesse domingo, Dia das Mães. Vai-me embora, não. Na rádio mais amada do Brasil. Zil. A Nativa é tudo e muito mais você. Hora da primeira edição do Arena Nativa desse domingão. Bora!

presente pra você ganhar. Tem tudo aqui, ó. Fala, meus anjos, a Arena Nativa tá no ar nesse domingão, Dia das Mães. Já vou falando que nessa hora tem o kit João Bosco e Vinícius da Nativa, com bolsa, o copo térmico, o abridor e o suporte de mesa para celular. Tudo isso de presentão da Nativa e da dupla João Bosco e Vinícios. Bora ganhar? 9198-441-6545, vem!

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0: A Nativa é tudo muito mais. Country Beat, Ana Castela. Quem que tá?
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0: 91984416545 pra você mandar sua mensagem hoje no Arena.
2: Bom dia, Nativa.
0: Bom dia.
2: Aqui é a Dani. E nesse domingão eu estou aproveitando a Arena Nativa, fazendo faxinão na minha casa. Beijo.
3: Quem aí vai querer ser minha amiga aqui hoje, hein?

0: Nativa é tudo e muito mais. Música sertaneja é Bruno e Barreto. Eu quero é rolo aqui na nossa Arena Nativa. Daqui a pouquinho. Tem rolo não, rapaz. Para com isso. É o kit João Bosco e Vinícius da Nativa, com bolsa e copo térmico de presentão. Tem um abridor, suporte de mesa para celular, chique e bacanizado para você. Valendo no 9198-441-6545.
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0: Nativa é tudo e muito mais. Alegria, Thierry, Zenete Cristiano, Vira Lata Caramelo, aqui no nosso Arena.
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0: Larissa, que cheiro é esse?
2: Nativa, meu nome é Larissa e eu já estou preparando aquela lasanha para receber a minha mamãe. Enquanto isso, eu ouço Arena Nativa.
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0: A Nativa é tudo e muito mais. Maiara Maraíza, vai lá, hora do sorteio. Kit João Bosco e Vinícius, Nativa, com a bolsa, copo térmico, abridor, suporte de mesa para celular também. Parabéns para você, Daniele Carolina da Silva, final telefone 2288. Tudo bem, Dani? Tudo certinho? Feliz Dia das Mães, se você é mamãe, ok? Daniele Carolina da Silva, parabéns, ganhou presentão aqui da Arena Nativa. Aê! Kit Nativa, João Bosco e Vinícius, todinho seu. Dani, parabéns, equipe da Nativa, entre em contato para você retirar o presentão. Próxima hora, tem resultado da promoção do Dia das Mães. Já pediu? Fez seu pedido? Qual presente você quer ganhar hoje?
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1: Nativa a meio-dia 17, horário de Brasília.
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1: 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Geninho, Mariana, Fagundes, peão todo tatuado.
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1: Lena, o que você pediu hoje?
3: É Lena Cláudio, já ativei o modo alegria. Coloquei o meu som no volume bem alto. Eu estou em casa preparando meu almoço pro Dia das Mães e curtindo a Arena Nativa. Beijo, vem que vem, Arena.
1: Beijo pra você, Lena.

0: A Nativa é tudo e muito mais. Alegria, Gustavo Lima, Luiz Fonsi, Vagabundo. A Arena Nativa tá bom, né? Arena Nativa de Dia das Mamães. Turminha preparando o almoço. É o filho que tá preparando o almoço hoje, né? Faz favor, tira a mãe da cozinha agora. Vai lá, você que toma conta. Isso, você que toma conta da louça. Você que toma conta aí do assado de hoje, da feijoada. Leva a mamãe pra sair, quem puder. É, vamos sair da rotina, tá? Falando em sair da rotina, daqui a pouquinho tem resultado da promoção. A melhor mãe do mundo. Porque aqui na Nativa, você, mãe, você escolhe o que quer ganhar. Pode ser qualquer coisa. Ah, eu quero um carro. Ah, eu quero uma moto. Eu quero, de repente, uma reforma na minha cozinha. Não sei, o que você quer ganhar hoje? Sério de ganhar de presente aqui da Nativa. A melhor mãe do mundo, já aconteceram vários sorteios e mais um tá chegando. 9198-406-9646 pra fazer o seu pedido. Arena, que deseja. Arena Nativa.
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0: 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Murilo Rufi, Saudade Estranha.
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2: Lourdes. Olá, Nativa. Eu sou a Lourdes. Eu estou trabalhando enquanto ouço a Arena Nativa. Vou trabalhar até mais tarde na companhia da Nativa, curtindo todas, porque eu adoro, amo a Nativa
0: muito
2: de coração.
0: Bem.
2: E um feliz Dia das Mães para todas as mamães, especial as mamães que são ouvintes da Nativa.

0: libera ela.
1: A Nativa é tudo muito mais. As Maiara aqui. Maiara e Maraísa. Libera ela. A melhor mãe do mundo é muito mais Nativa. Mamãe querida, o que a senhorita quer ganhar de presente do Dia das Mães?
2: Olá, Nativa. Eu sou uma mamãe ouvinte fiel de vocês. Meu nome é Paula. Assim, o presente dos sonhos nesse momento é, e vai ser meu aniversário também no Dia das Mães, dia 10. Seria um presente muito gostoso de receber. Seria um kit de autocuidados com perfume, shampoo, condicionador, máscara de cabelo. Ah, sei lá, creme facial.
1: Tudo.
2: Ai, meu Deus, coisas pra levantar a autoestima e ficar ainda mais bonita no Dia das Mães e no dia do meu aniversário. Nativa, eu amo vocês. Vocês são a rádio do meu coração. Aqui é a Paula e eu agradeço a oportunidade.
1: Paula, parabéns, ganhou um kit de beleza.
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1: completo
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1: da Nativa.
3: Você ganhou.
1: Kit de cuidados pessoais, como ela diz. Paula Fernanda Bueno. O telefone 9757, parabéns, Paula.
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1: Dia das Mães é aniversário da Paula, inclusive. Olha que legal. Paula Fernanda Bueno Bedani. O telefone 9757, parabéns, viu, Paulinha? Faturou, pediu, chorou, falou: não, mereço. Levantar autoestima, né, Paula? Ficar mais lindona, bonitona, paquitona. Paula, parabéns. A equipe da Nativa entra em contato, tá bom? É a promoção do Dia das Mães. É a mãe, gente, a melhor mãe do mundo. A promoção que as mamães mandam áudio aqui pra Nativa, dizendo que quer ganhar. Tem mais sorteio ainda hoje. 9198-406-9646.
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0: Decide Aí.
1: A Nativa é tudo e muito mais. É Matheus Cauã, Decide Aí, no nosso Arena Nativa, 1h20, horário de Brasília. Daqui a pouquinho, antes do Nativão com a Tina, tem mais presente aqui no Arena. Daqui a pouquinho, kit churrasco com a tábua, garfo e a faca, tudo com a marca da Nativa. Você pode concorrer, só mandar um áudio aqui pra gente no 91984416545.
2: Boa tarde, Nativa. Oi. Tô aqui ouvindo as músicas. Acabei de fazer uma feijoada pra mim, pra minhas irmãs. Um beijo pra todos e eu quero ganhar um presente, hein? Beijo.
1: Tá no sorteio.

0: Aqui é Guilherme.
1: E aqui é o Benuto. E a gente tá aqui pra desejar um feliz Dia das Mamães. Um beijo pra todas as mamães sintonizadas na Nativa.
2: Um, dois, três, quatro.

0: Tiver tudo e muito mais, seu Domingão de Dia das Mães, Israel Rodolfo, melhor que muita gente. Daqui a pouquinho tem as mais pedidas do Arena e já já o kit churrasco. Olha o kit churrasco da sua Nativa aqui, com a tábua bonitona, tem o garfo também e a faca, tudo com a marca. Isso, tudo com a logo assim da Nativa. Vai ter de presente aí, combina com o final de semana, né? Esse kit churrasco pode ser seu, só chorar, só pedir. Aproveita e pede sua música também no 9198-441-6545. Já já o Arena Bis. 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

0: Nativa, 12 para as 2, horário de Brasília.
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2: Nativa, meu nome é Paula, eu tô aqui agora num churrasquinho de aniversário, de Dia das Mães, enquanto eu escuto Arena Nativa. Vem pra Arena Nativa. Um abraço pra todos.

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2: Nativa, meu nome é Cláudia, estou aqui trabalhando, mas estou na melhor companhia, porque eu sou muito mais nativa. Beijos!

A Nativa é tudo e muito mais música sertaneja. Lauana Prado, Simone Mendes. Saudade Burra, saindo agora, presentão pra você. Foram as mais pedidas, né, do Arena Bis, inclusive. Kit churrasco da Nativa Tábua, garfo e faca. Tudo de presente pra você no jeito, viu, Regina? Regina das Neves, final telefone 3185. Regina, parabéns pra você, ganhou o presentão aqui da Nativa. Feliz Dia das Mamães. Aê! Regina das Neves, 3185, finalzinho do fone, Regina. Beijão de carinhoso pra você. Obrigado pela participação. Próxima Arena Nativa chega a partir das 6 da tarde, horário de Brasília, com a segunda edição. Vem agora a Tina Roma, nossa mamãe do dia, com todas as mamães locutoras da Nativa, em mais um Nativão. Beijo de anjo, até amanhã.

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1: Boa tarde, bom domingo, olha o Nativão aí, gente! Hoje ele é ainda mais especial, afinal é o nosso dia, tá? O dia de todas as mamães desse mundo. E aí é claro que a gente não ia perder a chance de tornar esse momento só nosso, das mamães, muito mais nativa! O nosso Nativão hoje vai ser apresentado só por mamãe, tá certo? Em Tubarão a gente já encontra a primeira. Boa tarde, Gisele.
2: Oi, Tina. Oi, mamães de todo o Brasil. Essas mães que têm uma força incrível quando tudo parece difícil. É ser carinho nos momentos de dor. É ser luz mesmo nos dias mais escuros. É aquele abraço que acalma, viu? Um abraço forte para todas as mães também que cuidam sozinhas de seus filhos. Mães de crianças especiais. A gente sabe o quanto é desafiador. E sabe, Tina, eu sou uma delas. Sintam-se todas abraçadas. Feliz Dia das Mães. E bora com música, hein? Tá chegando Gustavo Mioto com Ana Castela, princesa. Beijo pra você, Tina, e pra todas as nativeiras.

0: nesse dia especial. Vamos embora agora para Jales. Priscila, você já é mãe, né?
1: Ó, Tina, ainda não sou mãe não, viu? Mas olha, se tem uma coisa que eu admiro de verdade, é esse coração gigante que toda mãe tem. É amor que não cabe no peito, é força que nem elas mesmas sabiam que tinham. E pra deixar esse domingão ainda mais feliz, vamos ouvir Sem Vergonha e Sem Juízo, do Leonardo, na rádio, que é...

0: motivo é muito mais amor. Esse é o Nativão Especial Dia das Mães com Diego e Vitor Hugo. E aí, nesse dia, elas merecem todo o nosso carinho, não é? Jani, e o presentão do Dia das Mães?
1: Oi, Tina, que prazer estar aqui nesse domingo maravilhoso. E olha, Tina, falar do presente, eu acho que nós já recebemos o maior deles, que é conhecer, assim que um filho nasce, esse amor incondicional. E hoje, abrace a sua mamãe. Se você, porventura, não tem a mamãe perto hoje, ou porque você mora longe, ou então a mamãe já está no andar de cima, já partiu para o andar de cima, envia aquele pensamento especial que eu tenho certeza que ela vai receber. A todas as mamães, feliz Dia das Mães! E junto com esse abraço e esse beijo que a mamãe vai receber agora, então, Tina, vamos de Mari Fernandes aqui na Nativa.

0: 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Bora pra próxima parada. Alô, Joinville. Oi, Kátia Dias, vem cá. Eu quero você falando aqui nesse dia especial.
1: Oi, Tina. Claro, é que hoje é dia de celebrar quem transforma o amor em gesto, em presença, em cuidado todos os dias. Que nesse Dia das Mães, cada mãe se sinta reconhecida, valorizada e profundamente amada. E que todos nós possamos honrar essas mulheres incríveis. Não só hoje, né? Mas todos os dias do ano. E pra comemorar, que tal Luan Santana? Você topa?

0: mais desejo de amar. Vamos para fazer uma coisa legal? Para você que não é mãe, faz o seguinte, levanta agora, vai. Levanta aí de onde você tá e vai dar um abraço apertado na sua mãe. Diz o quanto você ama a sua mãe, tá bom? Enquanto isso, Aguimara, feliz Dia das Mães para você e para todas as mamães muito mais nativa.
1: Obrigada, Tina. Hoje eu quero deixar um abraço especial a você e a todas as mamães preciosas, porque mãe é o amor que nunca sai do ar. Vem aí, Danilo e Davi, Não Mexe Nas Minhas Gavetas, Nayara Azevedo, Maiara e Maraísa, R$50, Fernando e Sorocaba, Madri. Um feliz Dia das Mães a todas as mamães nativa.

0: felicidade. É isso que eu quero, hein? Todo mundo com aquele sorriso grande no rosto, curtindo, do ladinho da família. Bebê, ser mãe é uma loucura, né? Mas também é bom demais. Então, ó, representa a Nativa Campinas e manda uma mensagem para todas as mamães que amam a Nativa.
1: Oi, Tina. Boa tarde. Primeiramente, quero desejar feliz Dia das Mães para você, viu? E para as nossas mamães nativeiras, para você que é mãe, tá ouvindo a gente agora, sou mãe da Caroline, de 22 anos, e da Júlia, 17 anos. As minhas meninas, minhas maiores forças, meu maior amor. É até difícil falar dos nossos filhos, né? Cada fase, cada desafio, cada abraço, tudo transforma a gente. Então hoje, eu só quero te lembrar de uma coisa. Você é incrível, do seu jeito, com a sua história. Você é exatamente a mãe que o seu filho precisa. Então, feliz Dia das Mães a todas as mamães nativeiras. E pra completar, vamos de música, né? Matheus e Cauã, ao vivo e a cores.

0: A Nativa é tudo e muito mais o papel de mãe. Que saudade eu tenho da minha, dona Leia. Quem tem a chance de estar agora ao lado da mãe, aproveita, agarra, agarra muito ela, porque o tempo voa. Não vai deixar para amanhã o que você pode fazer agora, viu? Muito obrigada pela sua companhia, por essa hora maravilhosa aqui a bordo do Nativão. Hoje, nesse dia tão especial, um beijo enorme para todas as mamães, muito mais Nativa!
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lindo, lindo domingo pra você que é muito mais nativa. Muito prazer, eu sou o André Costa. Feliz Dia das Mães! Ó, um beijo pra todas as mamães que são muito mais nativa, tão juntinho com a gente. Já bateu aquele almoço maravilhoso hoje, hein? Ah, coisa boa, gostei de ver, hein? Aí você aí tá com a mamãe? Dá um beijo, isso? Dá um abraço bem apertado. Ah, sua mamãe infelizmente não tá mais por aqui, mas ó, faz aquele pensamento positivo, lembra das boas energias, lembra dos bons momentos ao lado dela, com certeza ela vai ficar muito feliz e vai ver essa pessoa incrível que você se tornou. Tá bom? Mamães, bora participar, os filhos também, lógico. A nossa música premiada tá no ar. Qual você gosta e combina mais com o seu domingão, hein? Ó, na primeira música hoje, a música de número 1, tem Luan Santana cantando Olho Marrom. Na música de número 2, vem o Felipe Araújo com Estranho de Novo. E na música de número 3, Gian Giovanni, Mensagem Errada. 9198 441-6545, o zap já tá liberado, a Julinha tá aqui com a gente. Ó, tem o que pra você hoje? Ah, combina, hein? Combina muito com o Dia das Mães. Tem aquela linda necessaire da Nativa, kit Giovanna Baby Blue Spray Hidratante Corporal e Del Colônia Desodorante. Cheirinho bom, perfume maravilhoso. 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

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Felipe Araújo, Estranho de Novo. Essa é a música de número 2. Passamos pela música de número 1, Luan Santana, cantando Olho Marrom. E olha, quero saber, e aí, você tá afim de acertar mesmo? 9198-441-6545. Qual é a música premiada valendo hoje pra você? A linda necessaire da Nativa, mais kit Giovanna Baby Blue Spray e da hidratante corporal e Del Colônia Desodorante. No final, você acertando, você leva esse presentão, hein? Tá chegando, ó, Gian Giovanni na sua música premiada. Mensagem errada.

0: Ativa é tudo e muito mais. Jean e Giovanni, mensagem errada, essa foi a 3. E já já eu converso com você ao vivo.
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0: nome?
1: Oi, mamãe, boa tarde!
0: Boa tarde, Ivone, tudo bem com você?
1: Melhor agora, falando com vocês.
0: Ai, eu também tô gostando. Oi, Ivone, me diz aí, fazendo o que de bom nesse domingão, Dia das Mães, hein, menina?
1: Ixi, eu fazendo uma macarronada, ouvindo a Nativa, como sempre.
0: Já rolou essa macarronada?
1: Tá quase lá.
0: Quem tá cozinhando?
1: Eu e minha filha.
0: Aí sim, quer mandar beijo, quer mandar abraço, Ivone, pra todo mundo e pra filhota também?
1: Quero sim, quero mandar um beijo pra todas as mães que estão ouvindo a Nativa e que ouçam todo dia e um dia especial pra todas as mamães.
0: Ah, eu gostei dessa mensagem, hein? Ouçam a Nativa. A Ivone mandou super bem, já merece o prêmio aqui. Ô Ivone, eu tenho 3 músicas e eu quero saber de você. Qual você acha que é a vencedora, Ivone? Ivone, pensa direito, mulher.
1: Ai, a Lua Santana, sem dúvida, Olho Marrom.
0: A música de número 1.
1: Se
0: você acertar, você ganha, hein? Linda Necessaire da Nativa, Kit Giovanna Baby Blue Spray, hidratante corporal, Ideal Colônia Desodorante. Vamos conferir.
1: Vamos, maravilhoso.
0: Mulher, pode comemorar que você ganhou! Beijo, Ivone!
1: Obrigada!

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0: Alternativa é tudo e muito mais. Obrigado. Música sertaneja, Eduardo Costa, forró e paixão. Um ótimo domingo pra você. Alô, mamães de plantão. Quero conversar com você. Você tá sabendo da promoção Melhor Mãe do Mundo? Gente, hoje tem o último sorteio, é? Você não mandou o seu áudio? Qual é o seu maior sonho da vida? Que a gente pode dar de presente pra você. Ai, André, gostaria tanto daquela viagem dos sonhos. Ai, eu tava precisando tanto trocar um sofá aqui em casa, sabe, menino? A criançada destruiu meu sofá, eu preciso trocar. Ah, não, eu quero trocar aquela cama maravilhosa. É, eu preciso de uma nova cama de casal maior, um colchão novo. 9198-406-9646. Alô, mamães de plantão. Qual presente você quer realizar o seu sonho? Áudios, tá bom? Mandem áudios, porque olha, tô sabendo que vai ter sorteio ainda hoje. É um dos últimos aí. Será que é você? Eu fico de dedinho cruzado pra você ser a melhor mãe do mundo. Bora participar com a sua nativa. E já já eles vêm cantando, eles que são muito mais nativa.
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0: 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É aqui. Um feliz Dia das Mamães pra você.
1: Tá de novo com essa pessoa. Não tô acreditando.

0: A Nativa é tudo e muito mais emoção com ele, Gustavinho Mioto. Pedido de socorro no seu domingão. E olha que eu tava dando uma olhadinha aqui sobre o significado da letra e pedido de socorro. Gente, ela fala sobre o desgaste emocional e o fim daquele relacionamento onde a insatisfação acaba sendo ignorada, deixada de lado, sabe? Ah, joga pra debaixo do tapete. Depois a gente resolve. Não, não é assim não. Tem que falar, tem que resolver. E por falar em relacionamento, lembrei, hein? Hoje é domingão. É, pois é, tem Central do Amor, tem o seu conselheiro, Guilherme Machado. Tá com problema no relacionamento? Quer resolver? Mas quer resolver mesmo. É que nem o Guilherme fala, ele fala na cara mesmo, hein? Não manda recado não. Então, ó, fica ligado, Central do Amor, a partir das 9 da noite aqui na sua Nativa, lógico, também com o Edu Melo, o Paixãozinha. É, então, ó, bora participar, bora continuar com a sua Nativa, porque o domingo tá incrível. E olha, tem muita música boa, tem presentão. Eu, se eu fosse você, não mudava não, continua aqui na sua Nativa. 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

E continua a nossa tarde de domingo, hoje dia 10 de maio de 2026. Ótima tarde pra você. Já bateu aquele almoço maravilhoso, é? Tem gente que deixa o almoço de domingão pra um pouquinho mais tarde. Aproveita, dá aquele abraço hoje na mamãe. Oh, coisa boa, hein? A mamãe tá aí do lado, é? Manda um beijo pra ela. Fala o quanto ela é especial pra você. Inclusive, deixa eu aproveitar aqui, ó. Beijo, mamãe. Beijo, dona Amália. Pra senhora. Ai, André, infelizmente minha mamãe não tá mais por aqui não, viu? Ela já nos deixou, mas olha, se eu posso te dar um conselho, lembra dela com tanto amor, com tanto carinho. Tenho certeza, ó, que ela tá feliz por você, tá orgulhosa, tá com aquele sorrisão e olha, agradecendo por ter você aí aqui na terra por ela, viu? Representando todo esse amor, todo esse carinho. E deixa eu te perguntar, que tal passar o domingão com uma camiseta novinha da sua Nativa, hein? Camiseta coleção 2026. Pessoal, olha a gente nas redes sociais, às vezes, aí fala assim, eu quero essa camiseta Nativa, eu quero muito! É a coleção 2026, aproveitar o dia e o bom da vida, brindar um novo encontro, ou também tem a terceira estampa, explorar o mundo e viajar sem limites, mas... Como a sua Nativa, eu digo, é sempre a rádio dos melhores prêmios. Tem também, sabe o que pra você nesse domingão? Modelador de cachos. Maravilhoso, né? Prático, dá pra levar aí pra onde você for, vai viajar, vai pra um compromisso. Também leva esse modelador de cachos com você. Dá adeus. Sabe aquele tchau, tchau, visual. Visual que eu uso tantos e tantos anos, é. Vai surpreender todo mundo com visual novinho. Pra isso, abre o zap 9198-441-6545, fala com a Julinha, fala que você quer muito, mas muito, muito, muito, muito ganhar esse presentão da sua Nativa nesse domingão, tá bom? Ó, deixa sua boca mentir não, hein? Deixa não.

0: Alternativa é tudo e muito mais. Música sertaneja, Simone Mendes. Dois Fugitivos no seu domingo, dia 10 de maio de 2026. Deixa eu mandar beijo e abraço pra você que é muito mais nativa. Tá trabalhando, é? Tá aproveitando aí, tá ganhando um dinheirinho extra. Ô, meus amigos aí, donos de restaurante, lanchonetes, hein? Domingão bom, hein? É, com muitas famílias, com muitos beijos, com muitos abraços, com muitos momentos aí emocionantes, né? Encontros de família, Dia das Mães é muito especial. Ah, tá em casa, é? Já almoçou, de repente tá tirando aquele cochilinho da tarde, mas com o radinho ligado na sua nativa, né? Maravilhoso também. Tá dirigindo? Ouvindo a nativa? Tá dando carona? Opa, cuidado aí, não balança muito, não. E ó, você quer ganhar presentão da sua nativa neste domingo? A gente tem presentão também, é. Primeiro de tudo, já salva o nosso zap aí, ó, 9198-441-6545. Ai, André, repete devagar. 9198-441-6545. Nessa hora, tem a camiseta da Sonativa, coleção 2026, com as estampas Aproveitar o Dia e o Bom da Vida. Pode ser a segunda opção, Brindar um Novo Encontro, ou a terceira, Explorar o Mundo e Viajar Sem Limites. Você vai escolher. Também tem um modelador de cachos para você ficar lindona. Você se auto-presentear, ou de repente, você não teve tempo na correria aí da semana, comprar um presente pra mamãe. Imagina, no final dessa hora, eu anuncio o seu nome, você dando esse presentão pra ela. Então, corre pro zap, já salva, fala com a Julinha, pede muito esse presentão. Você, todo mundo que tá participando nessa hora, tá concorrendo a esse presentão da sua nativa. E ó, já já tem essa dupla, que é muito mais nativa também.
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Música sertaneja, Luana Prado, escrito nas estrelas. Feliz Dia das Mamães, inclusive pra ela, né? Pra Luana Prado, tá esperando o primeiro filho, Dom. Deve ser o nascimento mais ou menos aí em agosto desse ano, é? Passa rápido, né? Meu Deus, você vê as redes sociais da Luana aí, você vê o barrigão crescendo, né? Ela tá com 36 anos aí. Feliz Dia das Mães pra você também, mamãe. Ah, e por falar nisso, não acabou o Dia das Mães não, hein? Você é a melhor mãe do mundo? Você é? Ah, então faz o seguinte. Você quer realizar um sonho? Então você vai mandar um áudio agora no 9198-406-9646. 9198-406-9646. E você vai contar pra gente qual presentão você quer ganhar. Pois é, a sua Nativa não dá presente só no comecinho da manhã, não. É, olha, foi um final de semana inteirinho com presentões pras mamães, que inclusive escolheram o seu presente. Já teve lava-louça. O pessoal tá pedindo o quê, Júlia? Cama? Ah, aquelas camas grandes, com colchão. É, pois é. Tem gente também pedindo o quê? Ah, pedindo também esse presente, uma viagem. Autocuidado? Tem mamãe querendo se cuidar? Cabelo, maquiagem, unha? Ah, também pode. Então faz o seguinte, grava aquele áudio, porque ó, a qualquer momento vai ter mais sorteio hoje durante a programação da sua Nativa. A melhor mãe do mundo. André, repete. 9198-406-9646. Manda o seu áudio que ainda dá tempo de participar. A melhor mãe do mundo, você sabe, né? Isso é muito Nativa!

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De Léo Magalhães. Oi, oi, tudo bem com você? Tudo maravilhoso por aí? Tá curtindo a Nativa nesse final de semana, é? Pezinho pro alto, oh, coisa boa. Dependendo da região do Brasil onde você estiver, cobertorzinho ou não, hein? Olha, tô falando aqui porque a região de São Paulo, aqui a Grande São Paulo, hoje friozinho, hein? Pois é. Deixa eu te perguntar uma coisa. Você participou dessa hora? Você mandou mensagem no nosso zap? Mandou? No

0: 9198 441-6545. Ah, você mandou aquele áudio, é? Falou com a Julinha? Ah, então, de repente, nessa hora, você pode ser o ganhador ou ganhadora da camiseta coleção 2026 da Sonativa. Olha essa estampa. Aproveitar o dia e o bom da vida. Maravilhoso, não é? Ou brindar aquele novo encontro com aquela pessoa especial. Faz tempo que você não vê. De repente, você tem esse encontro maravilhoso. Você brinda e brinda com vontade, não é? Ou explorar o mundo e viajar sem limites. Viajar pelo mundão grande por aí, hein? Ah, uma camiseta mais linda que a outra e a modelador de cachos também, pra você dar adeus àquele visual basiquinho que você fala, ai, tô tão cansada, quero trocar de visual, quero surpreender todo mundo, aquele que quando você entra com o cabelo todo modelado, cachos, o pessoal fala, nossa, não acredito, ela mudou tanto assim. Pois é, ela que se inscreveu e participou. Final do telefone 1304, 1304. Oi, Elaine da Silva Ferreira. Parabéns, menina! Vai ficar lindona com a camiseta da Sonativa e vai ter um novo visual no cabelo. Vai fazer cachos maravilhosos. Gostou dos presentões? Ah, fico feliz. Você que não ganhou, não fica triste. Sabe por quê? Sabe quem tá chegando? É o Super Nativa! Hoje tem jogo dos artistas, hein? E ele vem cantando.
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2: Todos os dias. Lindo domingo. Linda, linda, linda, linda tarde de domingão pra você. Um ótimo final de semana. Bora conversar um pouquinho?
3: Superação.
2: Superação. Ah, hoje não poderia ser diferente, né? Vamos falar sobre mãe. É superação. Tem mãe aí que se supera todos os dias, né? Talvez ninguém veja todas as batalhas que você enfrenta aí no silêncio da sua casa, no silêncio do seu trabalho, no silêncio do dia a dia, né? Mas a sua força, ela aparece em cada gesto de amor e de cuidado. Nos dias difíceis, lembre-se, você já venceu muita coisa até aqui. Continue acreditando, viu, em você, porque o amor de uma mãe é capaz de superar qualquer, eu disse, qualquer tempestade, viu? Bora juntinho!

0: E olha, nosso Super Nativa hoje é aquela edição que você tanto gosta, que você tanto ama. Sabe por quê? Porque tem muita música boa, lógico. E tem também, sabe o quê? Jogo dos Artistas. E hoje tem temas, hein? Olha, gravaram o Nativíssimo. É o podcast da sua Nativa. Você já acessou aí? @ Rede Nativa Oficial no YouTube. Ah, estou dando dica já. Não pode, meu Deus do céu. E tá valendo, sabe o que pra você hoje? Aquela fritadeira air fryer. É, dois andares. Duas prateleiras ali pra você colocar a sua comida preferida. Ó, que coisa boa, hein? Maravilhoso. Jogo dos Artistas, já já pra você. Mas eu te ouvi.
1: Boa tarde. Ei! Como é teu nome?
0: Meu nome é André, rapaz. Ah,
2: é ele?
0: Sou eu mesmo, é. Tô com você no Domingão também. É isso aí. Então já vai se inscrevendo no 9198-441-6545. Bora bater papo. Bora ganhar também essa fritadeira air fryer de dois andares. E, ó, liga aí. Liga lá em casa, pô, pra participar. É.

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0: Nativa, boa tarde. 5:09 no horário de Brasília.
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0: A Nativa é tudo e muito mais emoção. Jetson Hudson, papel de homem no Super Nativa. Ah, lembra que eu falei pra você que hoje tem aquele jogo especial. E ó, fácil hoje, hein? Fácil, fácil, fácil. Então vamos pra ele.
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0: A partir de agora, vamos bater aquele papo com você que é muito mais nativa. Se inscreveu no 9198-441-6545. Kaline, boa tarde pra você.
2: Oi, boa tarde, André.
0: Tudo bem com você, menina?
2: Tudo.
0: Tá rindo de nervoso, é?
2: De felicidade?
0: Ah, então.
2: De felicidade.
0: Então tá maravilhoso, não tá?
2: Tá maravilhosíssimo.
0: Como é que tá o domingão aí de Dia das Mães, hein?
2: Ai, tá muito bom, sabe? Eu tô aqui quietinha, de boa, daqui a pouco eu já vou pro serviço. Tô aqui descansando.
0: Ah, tá certíssimo. Kaline, deixa eu te perguntar. Nosso tema hoje é gravaram o Nativíssimo. Você sabe como funciona o jogo dos artistas?
2: Sei sim.
0: Ah, ó, vou só recapitular com você rapidinho. Vou passar 5 sobrenomes de artistas muito famosos. Vou dar até uma dica já, hein? Eles tocam muito aqui na Nativa. E aí você vai me falar o primeiro nome deles. Se é você acertar os 5, leva pra casa a fritadeira air fryer 2 andares, menino. Olha que coisa boa.
2: Aqui sim.

0: aqui.
1: É o quê, Julinha? Mas não é só isso, não, é? Ela vai levar pra casa também o kit pães de queijo pedacinho do sol? Oh!
0: Ai, olha que delícia, né? Com a chuva, combina tudo.
1: Pois é, menina. Ó, esse fry aí pode sair pra você. Então, vamos contar um minuto a partir de agora pra você participar com a gente. Bora lá?
0: Bora!
1: Respira fundo, Kaline Natiele de Souza Dias, porque vai começar o nosso jogo dos artistas. Mioto.
0: Gustavo.
1: Castela.
0: Ana Castela.
1: Reis.
0: Sérgio Reis.
1: Sérgio Reis, tá certa?
0: Certa.
1: Foguete.
0: Léo Foguete.
1: Léo Foguete, você falou, é isso? Foi Léo Foguete, Kaline? Kaline? Kaline? Caiu! Julinha, vamos tentar restabelecer. Vou parar o relógio, ó. Falta 20 segundos aí pro jogo dos artistas. Então, calma aí, calma aí, calma aí. Acontece, né, gente? Rádio ao vivo. Aí deu um probleminha técnico, mas a gente vai restabelecer com a Kaline Natiele de Souza Dias. Gente, ó, vamos fazer o seguinte? Vamos ser justo? Ela já tinha acertado aí, ó. Mioto, Castela, Reis... Paramos ali, faltando 20 segundos no relógio pra ela acertar. Então eu vou soltar o relógio de novo. Ela vai ter 20 segundos a partir de agora. Kaline, boa tarde de novo. Voltou, né? Voltou, Kaline?
0: Voltou, que susto!
1: Meu Deus, na hora que você falou, eu perguntei. Aí eu falei, calma, que caiu. Ó, vou só recapitular então, pra todo mundo que tá em casa acompanhar, você no rádio, no carro. Então faltava 20 segundos no relógio, e aí a gente vai recontinuar, faltando 20 segundos. E ó, você já tinha acertado 3, menina. Falta só 2. Então ó, não vai ter mais um minuto, vai ter 20 segundos a partir de agora. Bora lá?
0: Bora!
1: Bora lá então! Foguete!
0: Léo Foguete!
1: Santiago!
0: É Guilherme Santiago!
1: Será?
0: Será?
1: Meu Deus do céu! Gente, eu tô nervoso, eu tô apreensivo, ainda mais que caiu a ligação! Ai, ai, Jesus! Suspense, suspense! Põe suspense aí, produção! Aí!
0: Você! Suspense.
1: Você! Kaline Natiele de Souza Dias leva pra casa fritadeira air fryer 2 andares, kit pães de queijo pedacinho do sol, com 4 pacotes de pães de queijo gourmet, multigrãos, requeijão e goiabada, pedacinho do sol, alimentos, tem queijo mesmo. Parabéns, Natiele!
0: Ai, muito obrigada! Eu quero estar desejando feliz dia das mães para todas as mamães e ouvintes da Rádio da Nativa. E quero estar agradecendo de coração, muito obrigada, que Deus abençoe vocês, a todos da Nativa, porque isso é muito mais Nativa, gratidão!
1: Beijo, menina, parabéns!
0: Ai, obrigada!
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0: Nativa, boa tarde pra você. 5h28, hora de Brasília.
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Ana Tivete, tudo é muito mais. Felipe Rodrigo, ignora no Supernativa desse domingão. É o quê? Não acredito. É o quê? Caiu mais um presente, é? Ah, Dia das Mães tá especial, hein? Que tal você ganhar uma panela elétrica de arroz ainda dentro do Supernativa? É, já, corre. Vai pro zap agora, 9198-441-6545, 9198-441-6545, não perde não, escreve aí na mensagem, ó, Nativa, quero essa panela elétrica de arroz, Nativa, quero essa panela elétrica de arroz, bora participar, porque já vou trazer o nome do ganhador ou da ganhadora, e ganhar presentão, você sabe, né, isso,

Alternativa é tudo e muito mais amor com Paula Fernandes. Amar de novo, e é com essa que a gente fecha o nosso Super Nativa desse domingão, hein? Olha, passou voando, não foi não? Final de semana, ó, quando a gente olha, faz assim, ó, foi embora, né? Ó, mas antes da gente ir embora aqui do Super Nativa, que volta amanhã, 5 da tarde, tem mais um presentão pra te dar. Você concorreu, hein? Aquela panela elétrica de arroz, vai fazer aquele arroz soltinho, maravilhoso, saboroso. Vai deixar aquele cheirinho pela casa, maravilhoso. Ah, eu amo arroz, gente. Final do telefone, 2760. Comemora aí, viu? Thelma Dionísio da Paixão. Parabéns, Thelminha! A gente fica muito feliz por você, ganhou esse presentão e estamos te aguardando aí para retirar sua panela elétrica de arroz, hein? Vem aí, sabe quem? Ah, para deixar o seu domingão mais animado, mais alegre, Arena Nativa! A Super Nativa volta amanhã, hein?

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1: Segunda-feira, dia 18, é a convocação final dos jogadores que vão à Copa. A expectativa é grande, especialmente se Neymar estará na lista dos 26 nomes convocados pelo técnico Carlo Ancelotti. 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

começando o seu Arena Nativa, deixando o seu final de tarde, início de noite, de domingão, muito mais alegre, muito mais agitado. E aí, aproveitou o domingão, é? Curtiu juntinho com a mamãe? Alô, mamães! Gostaram, é, dos presentões? Ah, então fica ligada na sua Nativa, porque pode ter muito mais presente. Por falar nisso, corre aí, você é a melhor mãe do mundo? 9198-406-9646, manda aquele áudio contando pra gente. Por que você é a melhor mãe do mundo e o que você quer ganhar? A Nativa vai realizar seu sonho ainda hoje. Domingão não acabou não, hein? E te convido também, lógico, para mandar aquele áudio, falar pra gente como é que foi esse dia tão especial, o que você tá fazendo agora. Conta pra gente, tá dirigindo, tá curtindo a Nativa, tá em casa, tá de repente voltando do trabalho agora, tá no fone de ouvido aí, hein? É, tô sabendo, tem muita música boa na sua arena, tá começando pra agitar esse domingão, hein?

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Boa noite, nativa. Meu nome é Sônia Marília Arruda. E agora o que eu estou fazendo é tomando uma cervejinha, curtindo a tarde do domingo com o meu esposo e escutando a Arena Nativa.

0: Esporte, vê tudo muito mais alegria de Zé Vaqueiro. Metade.
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0: Metade de um abraço no nosso Arena Nativa. E atenção, mamães, melhor mamãe do mundo, 9198-4069646. Já mandou o áudio? Qual o presente dos sonhos, hein? A gente tá super curioso, hein? Quem sabe já tem resultado.

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0: Alternativa é tudo e muito mais. A boiadeira Ana Castela. Olha onde eu tô. Gente, essa foi a primeira hora já do nosso Arena, que passou rápido demais. Lembra que eu falei sobre Dia das Mães, sobre emoção, sobre presentão? Então, hein?
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0: Ah, disso eu tenho certeza. Mamães Nativa, que se inscreveram no 9198-406-9646. A sua Nativa só agradece o carinho, a confiança da gente poder realizar o seu sonho. Tem muitos sonhos realizados nesse final de semana e tem mais um sorteio chegando, mais um resultado. Vamos saber quem é essa mãe e vamos saber o que que ela quer ganhar, o que que ela quer realizar de sonho.
2: Meu nome é Maria Zeni e o meu sonho é ter uma TV no meu quarto. Eu tenho o meu quarto, eu tenho o painel da TV e não tenho essa TV. Durante o dia eu fico ouvindo a minha Nativa, mas à noite, quando eu deito para repousar, eu gosto de estar assistindo algum programa. E falta uma TV aqui pro meu quarto, Nativa. Beijos e um feliz Dia das Mães.
0: Um feliz Dia das Mães para você, Maria Alzeni de Lima Ramos. Final do telefone é o 1448. Parabéns, Maria Alzeni. Bora ouvir a Nativa, finalzinho da noite, colocar aquele seu programa especial na sua televisão, que você vai ganhar, novinha. Você aguarda o contato, tá, Maria Alzeni? A produção vai falar com você sobre a entrega ou retirada desse presentaço da melhor mãe do mundo. Você, mamãe, que não ganhou, fica triste não, sabe por quê? A sua Nativa pensa em tudo. Vem muitas promoções incríveis por aí. Obrigado pelo carinho, melhores mães do mundo. E a Arena volta já, hein? Arena, Arena, Arena Nativa.
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4: Bora abrir a segunda hora do nosso Arena. Boa noite pra você. Tudo bem por aí? Ah, muito prazer. Eu sou o André Costa. Vamos juntinhos, hein? Até as 8 horas da noite. Deixa eu ouvir, seu boa noite.
5: Boa noite!
4: Tá forte esse boa noite, hein? É, hoje é dia 10 de maio de 2026. E você, tá gostando do Arena? Ah, você quer presentão? Ah, então vamos fazer o seguinte. Você vai mandar mensagem no nosso zap 9198-441-6545. Tô separando agora pra você. Ó, um kit João Bosco e Vinícius. É o quê? Como assim? Como é esse kit? Ele vem com bolsa, copo térmico, abridor de garrafa e suporte de mesa para celular. Ô, kit de responsa é esse, hein? Aproveita, manda aquele áudio também contando o que você tá fazendo aí nesse domingão. Aproveitou com a mamãe? Aproveitou trabalhando? Aproveitou aí lembrando da mamãe? Ah, então faz muito bem. Então, bora começar essa segunda hora do nosso Arena com muita música boa, hein?

0: Olá, Nativa, tudo bem? Eu estou aqui fazendo uma sopinha agora e escutando a Nativa.
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1: Boa noite, Nativa. Tudo bem? Aqui é Luciano Costa. Tô aqui em casa e, claro, ouvindo a Nativa, a Arena Nativa.
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2: Boa noite, nativa. Boa, boa, boa noite. Meu nome é Vanessa e estou aqui caprichando uma sopinha quentinha para comer com a família e curtindo a nativa.

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0: Alternativa é tudo e muito mais. Marcos e Belotti, mentirosa. Já acabou a segunda hora do Arena. Ah, que pena, passa voando, né? Muita música boa, apresentão também. É lógico que a gente agradece demais todo o seu carinho durante o final de semana com a sua Nativa. Aproveitou? Curtiu? Dançou? Cantou? Se emocionou? Tá voltando pra casa, é? Tá voltando aí desse almoço maravilhoso, é? Então, ó, daqui a pouquinho tem das antigas, tem Central do Amor, né? Edu, boa noite.
1: Boa noite, André.
0: Tudo bem?
1: Tudo bom, tudo jóia.
0: Daqui a pouquinho...
1: Feliz Dia das Mães para todas as mamães, ela continua, né? O dia só termina meia-noite.
0: Verdade, só acaba meia-noite.
1: É, então aproveita, já almoçaram juntos, então agora jantem juntos.
0: Janta junto, né?
1: Fica junto com quem você gosta.
0: É verdade, não pode esquecer, não. Falei isso durante a tarde aí, ó. De repente sua mãe já não está mais aqui, mas lembre dela com muito carinho, com muito amor. E se tiver, dá aquele beijo, aquele abraço, né, Edu?
1: Verdade, minha mamãe que já tá no céu, tá comemorando lá.
0: Aí, viu, gente?
1: Beijo pra todo mundo, pra
0: todas as mamães. É isso aí, quem vai comemorar demais, que vai ganhar o kit João Bosco e Vinícius, com Nativa com bolsa e copo térmico, abridor e suporte de mesa pra celular. É você, final do telefone. Esse é bonito, hein, Edu? Esse suporte aí, hein? Final do telefone 1232, Dejanira Barbosa Ramos. Parabéns, menina! Faturou, hein? Lógico que a gente aguarda pra você retirar o seu presentão. E olha, não para a sua Nativa, não. Tá chegando Edu Melo. E ó, das antigas. Viagem no tempo com as melhores músicas pra você acompanhar na sua Nativa. E depois, Central do Amor. Tem dúvidas sobre relacionamento? Manda pra cá, não é, Edu?
1: É isso aí, participa com a gente hoje ao vivo.
0: É isso aí, bom trabalho, Edu.
1: Valeu!
0: Valeu! É isso aí, Arena volta no próximo sábado, 11 da manhã.

0: a pouco tem Central do Amor. 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

A partir de agora começa o Das Antigas. Das Antigas é aquele programa cheio de hits. Aquelas músicas dos anos 70, 80, 90, 2000. Músicas que você sabe cantar junto. Aquelas músicas que só de começar a tocar a gente aumenta o volume do rádio. Música boa não tem validade, né, gente? A gente ouve e se emociona. Então começa agora o Das Antigas com os grandes sucessos da sua vida. E para abrir o Das Antigas de hoje, do Dia das Mães, né? Desse Domingão das Mães, Bruno e Marrone. Boa noite.

A Nativa toca as músicas que você mais gosta. Bruno Marrone, Credo em Cruz Ave Maria. Agora 8:01, horário em Brasília. Esse é o das antigas, com as músicas que você mais gosta. E tem presente pra você no final dessa hora. A camiseta nova da coleção 2026, a gente vai te dar. Camisetas, são três camisetas. Tem Aproveitar o Dia e o Bom da Vida, tem Brindar um Novo Encontro, ou você pode escolher a terceira camiseta, que é Explorar o Mundo e Viajar Sem Limites. Mais um kit com shampoo e condicionador de 500ml da Isabelle Cosméticos. É só se inscrever e participar com a gente. Seja bem-vinda, seja bem-vindo à nossa noite mais gostosa aqui da Nativa. 9198-441-6545.

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1: Alô, gente, alô, mamães, aqui é o Chororó.
0: Um beijo do coração de todos vocês.
1: É, falei mamães porque é dia das mães, né?
0: Isso aí. Tem
1: que agradecer com muito carinho, mandar um super beijo especial pra todas as mães que ouvem aqui na
0: Inclusive a nossa.
1: É isso aí.
0: Lana, assim, um beijo.
1: Beijo, mães.

A Nativa toca muito mais músicas pra você. Esse é um grande clássico do Chitãozinho e Chororó, Deixei de Ser Cowboy, por ela é o das antigas. Agora 8h23, horário em Brasília, e a gente vai tocar uma música que estourou nas rádios em 2006. Você lembra dessa aqui, ó, do Inimigos da HP?

Natível das Antigas, o Netinho da Bahia, capricho dos deuses pra você que tá curtindo aqui com a gente o Das Antigas, os grandes sucessos que a gente sempre toca pra você cantar junto, aumentar o volume no rádio. E a gente, antes de tocar a próxima música, eu vou lembrar você que daqui a pouco a gente faz o sorteio da camiseta da Nativa Coleção 2026. São três camisetas, com três dizeres. Aí você, o dizer que se identificar com você, que você se identificar melhor, aí você escolhe quando você vier buscar a camiseta. Tem aproveitar o dia, o bom da vida. A gente tem uma camiseta escrita brindar um novo encontro ou explorar o mundo e viajar sem limites. Junto vai um kit com shampoo e condicionador da Isabelles Cosméticos. Gente, é meio litro, viu? 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E olha, vou dizer uma coisa pra você, o cabelo fica super cheiroso, macio. Bom pra você que tem seu amor aí, fazer um cafunézinho, também fica de boa. 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Agora a gente vai tocar uma música de uma cantora e compositora canadense de música country pop. E você sabe que ela vendeu mais de 100 milhões de cópias no mundo todo? Você sabe quem é essa aqui, ó, Shania Twain, do Das Antigas, da Nativa.

A Nativa toca muito mais músicas no seu final de semana, é o das antigas. Agora faltam 12 minutos para as 9 da noite, horário em Brasília. Leandro e Leonardo, Temporal de Amor. E daqui a pouquinho, além da gente sortear para você a camiseta nova da Nativa da coleção 2026 e o kit com shampoo e condicionador de 500ml da Isabelles Cosméticos, vai começar o Central do Amor, é já já, hein? Um pouquinho antes das 9 da noite. Você quer fazer a sua pergunta? Quer participar com a gente? Bom, a primeira hora a gente está ao vivo no YouTube. É só você entrar lá, youtube.com. Aí você procura a Rede Nativa Oficial. Entra lá, se cadastra no nosso canal. Dê like, compartilhe. Faça a sua pergunta pelo chat da Nativa. Agora, quem quiser entrar ao vivo e participar com a gente nessa primeira hora pelo YouTube, você manda a sua pergunta, participa ao vivo. Fala com o meu conselheiro, que agora é seu conselheiro, Guilherme Machado. Faça a sua pergunta ao vivo pelo 9198-441-6545. Tá bom? E daqui a pouquinho, Central do Amor fica aqui com a gente, hein? São 2 horas de programa. Depois tem o nosso Thiago Rocha participando com tantas emoções. As músicas do nosso rei, Roberto Carlos. E o Love Songs começa na sequência a partir de meia-noite. Central do Amor já já. 9198-441-6545. Para você participar ao vivo com a gente. E no YouTube também, gente. Vai para o YouTube para você acompanhar o programa. Esse é das antigas, agora tem o Belo.

0: no Das Antigas, fechando Das Antigas, nesse domingão. Semana que vem tem mais, viu? Todo domingo, a partir das 8 da noite, horário de Brasília, você ouve os grandes sucessos, recorda os grandes sucessos, as grandes músicas, e não importa o ano em que ela foi lançada, é sucesso, você ouve aqui no Das Antigas, da Nativa. E agora tem presente, atenção, camiseta da Nativa da coleção 2026, tem a camiseta Aproveitar o Dia e o Bom da Vida, tem Brindar um Novo Encontro e tem a terceira camiseta, que é Explorar o Mundo e Viajar Sem Limites. Mais o kit com shampoo e condicionador de 500ml da Isabelles Cosméticos. 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Sabe quem tá ganhando? É você, minha linda Leila Maria Prado, do 3491. Parabéns, Leila! Vai ficar com o cabelo ainda mais macio, mais cheiroso. Seu maridão, seu namorado vai curtir, viu? Deve pra ele fazer um cafunézinho nesse cabelo macio da Isabelles Cosméticos, tá ganhando o kit e a camiseta. Parabéns, Leila Maria Prado. Um beijo do Cicado pra você. Então, a partir de amanhã, segunda-feira, você tem a semana toda pra trazer um documento seu com foto, tá bom? Venha buscar os seus presentes aqui na nossa Nativa. A rádio que tem as melhores músicas e que te dá os melhores presentes do rádio. Você quer participar com a gente ao vivo? Daqui a pouquinho tem o Central do Amor com o meu conselheiro Guilherme Machado. É só você mandar uma mensagem aqui no 9198-441-6545. Você participa ao vivo e vai no YouTube também para assistir a gente, tá bom? Essa primeira hora tá toda no YouTube. É só entrar lá, youtube.com. Aí você se cadastra na Rede Nativa Oficial, você dá like, compartilha com quem você mais gosta. Daqui a pouquinho a gente está de volta com o Central do Amor. Não sai daí, hein? 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